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0: Na Jovem 9 e 6.

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1: Na Jovem 11 e 3.
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0: bom dia todo especial para você nessa manhã. Já é o programa Onda de Esperança no ar. Aleluia! Já são exatamente
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0: Que Deus te abençoe, te guarde, te ilumine, te dê um dia de paz. Ore comigo. Senhor, nosso Deus, nosso Pai, quero te agradecer neste momento pela rica oportunidade do Senhor estar conosco, nos abençoando, Pai amado, a cada dia, abençoando este programa, Pai, onde vidas são alcançadas, Pai. Deus, que abençoe esse programa, Senhor, trazendo vida, esperança aos nossos corações. Deus amado, abençoa, Senhor, grandiosamente, Senhor. Deus amado, ser com o nosso pastor, ser com cada departamento da igreja. Deus amado, olhando, Senhor, para cada trabalhador nesta manhã.

0: Lâmpada, cada feirante, meu Deus, aquele que está se levantando, Pai amado, acordando, para aquele que está deitando, Pai, continue conosco, no nome santo de Jesus. É, já são exatamente 6:02 e você, como sempre, ligadinho conosco. Mande sua mensagem para nós, né? 980-50-7115. Daqui a pouco a gente volta, já vamos começar esse programa com hinos abençoados. Hoje o programa é sobre os guerreiros do Senhor. Então vamos ouvir Kleber Lucas, Deus Cuida de Mim, um dos hinos que vai tocar nas conversas já nesse final de semana.
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0: Voltamos, aleluia. Você está ouvindo ao fundo aí. Os guerreiros, se prepara, né? Porque hoje o programa é sobre os guerreiros do Senhor, né? O departamento de senhores do campo de Benevides. Que Deus continue te abençoando em nome do Senhor Jesus Cristo. Meus amados irmãos, já estamos tocando aqui alguns hinos do Congresso. Nós vamos tocar mais um hino, né? Que é bem conhecido por todos. Escudo, voz da verdade. Tá certo? E desde já você pode estar mandando seu oferecimento para cá. O número é 980-50-7115. E este programa é só das 6 às 7 da manhã na Rádio Jovem FM. Você pode fazer através do aplicativo. É só lá no seu Play Store e baixar, botar o nome lá, Benevides, ou Rádio Jovem Benevides, e você vai, né, estar encontrando ali o nosso aplicativo. Você baixa e começa a compartilhar, a participar, né? Desde já, peço que Deus venha continuar te abençoando. Já deixo aqui um grande abraço para você que trabalha na feira coberta em Benevides, para você que trabalha nos supermercados, para você que é empresário, feirante, você que está transitando pela feira nessa manhã, né? Já são exatamente 6 horas e 8 minutos e você participa, vocês deste programa, escutando, você pode divulgar, né? E também está compartilhando com seus amigos nosso aplicativo. Desde já, que Deus te abençoe, te guarde, te ilumine. Daqui a pouco a gente volta. Vamos ouvir agora a Voz da Verdade, que também é o hino que vai tocar o nosso congresso. Escudo, Deus te abençoe. Daqui a pouco a gente volta.
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1: Graças a Deus, conosco, é assim, já voltamos, né? Já voltamos de novo, né? Já cantamos agora o nosso segundo hino do nosso congresso, que é o hino da Voz da Verdade, chamado Escudo, todos nós conhecemos, né? E com certeza, nessa sexta-feira vai ser top, vai ser 100%, 1000%, vai ser muito bom, meu irmão, pra você. Ontem nós tivemos um ensaio, né, ali, lá no Grande Santuário, né, e estamos em guerra, né, declaramos, estamos em guerra. O Guerreiro do Senhor, né, o nome já diz tudo, o Guerreiro do Senhor já está em guerra. Já está conosco aqui o nosso querido amado irmão Anderson Clay. Pai do Senhor, meu irmão.
2: A paz do Senhor, meus amados e abençoados ouvintes dessa abençoada rádio. Aqui quem vos fala é o irmão Anderson Lima, da congregação Fonte de Água Viva, dirigida pelo nosso amado diácono Diego Pires. Que Deus abençoe meu dirigente, abençoe a cada ouvinte dessa rádio, nessa manhã, em nome de Jesus.
1: Glória a Deus, né? Já estamos informando, já cantamos dois hinos do nosso congresso, né? Deus cuida de mim. E agora acabamos de tocar aqui o escudo. Você pode ligar para nós, né? 980-50-7115 é o número daqui da rádio, né? Você pode estar também escutando este programa, este programa nessa manhã, programa da de Esperança das 6h17, através do aplicativo, né? Só baixar lá, né? Rádio Jovem Benevides, e você vai estar com certeza ouvindo, participando, aonde você estiver, né? Tendo uma internet, você consegue estar sintonizado no programa Ondas de Esperança, né? E nosso irmão Anderson Clay já está aqui conosco nesta noite, né? Sempre traz algumas informações em relação ao congresso, né? Mas nós já vamos ouvir mais um hino que será tocado, né, lá no nosso congresso, né? Nessa sexta-feira, né, irmão?
2: Sim, meu irmão, sim, isso mesmo. Ontem eu fiquei surpreso com a quantidade de irmãos, né, que vieram ao nosso abençoado ensaio. Que ensaio foi uma grande bênção mesmo, que Deus possa abençoar e recompensar, né, a presença, né, o tempo que você destina para adorar ao Senhor. O sacrifício de louvor é esse que sai das nossas bocas de forma voluntária, né? E os irmãos estiveram presentes ali, muitos irmãos da nossa liderança, o diácono Sérgio Rabelo, o irmão Herculano e os demais regentes, né, do campo. Eu quero agradecer a presença de todos, meus amados irmãos. É isso mesmo, tá? Vamos estar firmes e fortes até o nosso congresso, que será na sexta-feira. No sábado pela manhã nós já vamos ter a nossa abençoada consagração. Lembrando os irmãos que esse hino que acabou de tocar, o hino Escudo, ele será entoado juntamente com a orquestra da igreja, né? Para nós é uma grande honra poder cantar com a orquestra da igreja.
1: Uma bênção.
2: Isso mesmo, a igreja, para a honra e glória do Senhor, tem uma orquestra abençoada aí, o Senhor tem capacitado aí os músicos aí, e eu agradeço a Deus pela vida de cada um, em nome de Jesus.
1: E é bom, né, irmão? É bom, né? Que,
2: é bom assim, demais.
1: Ao vivo.
2: Bom demais.
1: Em nome do Senhor Jesus Cristo, né? Inclusive até apresentador de programa Onda de Esperança estava lá ontem, né?
2: No ensaio. Exatamente, meu irmão. O nosso amado diácono Gleidson esteve presente no ensaio ali, né? Nos dando a honra da sua visita ali, aprendendo conosco os louvores ali. E graças a Deus foi um ensaio abençoado ali, meus irmãos. Só tenho a agradecer a Deus pela vida de cada um dos que compareceram ontem.
1: Graças a Deus também. Eu quero aproveitar esse momento e fazer um convite especial para você, né, participar desse congresso, né? A gente fez de tudo para que conseguíssemos aí o terno da cor azul
2: marinho, né?
1: A gente sabe a dificuldade de alguns irmãos,
2: verdade,
1: né?
2: Meu irmão,
1: então,
2: verdade.
1: Foi aberto aí uma oportunidade para você não ficar fora,
2: exatamente,
1: do congresso, né?
2: Exatamente. Lá, meus amados irmãos, todo aquele obreiro que não tiver conseguido o seu terno azul marinho, né? Os irmãos têm liberdade para participar do congresso com o terno em qualquer tonalidade azul, tá, meu irmão? Não deixe de participar pela falta do terno azul. E caso você não tenha o seu terno azul marinho, Já tivemos congressos aí a qual nós participamos com o terno preto. Se você não conseguiu o seu terno azul, então, meu irmão, não se entristeça, não deixe de participar por causa disso. O importante é a sua presença para estar adorando ao Senhor. Venha com o terno preto, tá, meus irmãos? Chegue cedo, vamos estar organizando os irmãos ali, em nome de Jesus, e vai ser uma bênção. O nome do Senhor será glorificado lá no grande santuário, em nome de Jesus.
1: É nessa sexta-feira, né, irmão?
2: Sexta-feira agora, dia 9, sexta-feira e sábado, a partir das 19 horas da noite. Chegue cedo, já vá preparando o seu coração para ouvir uma mensagem abençoada do Senhor dos céus para a tua vida, para o teu coração, e eu creio que você sairá dali diferente, em nome de Jesus, vai sair dali abençoado.
1: Glória a Deus, né? Já vamos de hino esta manhã. Vamos ouvir um hino aqui do Congresso, né? Um hino que vai ser tocado no Congresso, ou Vida no Sepulcro, ou Vem Cantar.
2: Vem Cantar Louvores. Esse hino também será entoado com a orquestra, tá, meus irmãos? Esse hino é o hino do fechamento do Congresso, tá?
1: Isso.
2: A igreja toda vai cantar junto em nome de Jesus, e vai ser uma bênção, vai ser uma grande bênção. Não perca essa oportunidade de estar adorando a Deus ali. Eu creio que Deus, ele vai te recompensar, vai te encorajar em nome de Jesus.
1: Glória a Deus. Daqui a pouco a gente volta.
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1: Glória a Deus, aleluia, já estamos de volta, já são exatamente...
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1: Cantamos dois hinos abençoados aí, né, irmão Alisson?
3: Dois hinos do nosso congresso, hinos abençoados, meus irmãos, que vem corroborar com a mensagem, né, que vai ser pregada nessa noite abençoada ali, para nós adorarmos ao Senhor. E esses hinos já têm falado conosco, né, têm nos confortado em alguns momentos aí difíceis, que lutas todos nós vamos passar e sempre vamos passar. Jesus falou para nós, nos alertou: no mundo tereis aflições, mas tenham bom ânimo. E eu lhe digo nessa manhã: tenham bom ânimo, que em nome de Jesus você vai alcançar a vitória.
1: Glória a Deus, aleluia. Vamos escutar o áudio aqui do nosso querido amado irmão, Diácono Silas do Vale. Ele sempre ligadinho no programa da Esperança, né? Está mandando aqui um áudio. Quero ver se eu consigo reproduzir agora para você nessa manhã.
4: Pai, Senhor, meu amado irmão, Diácono Tom, homem de Deus, abençoa o Senhor Jesus Cristo. É uma benção aí a programação, é só hino maravilhoso, né? Dos guerreiros, hinos que vão ser também cantados na festa, e começa tudo amanhã, né, meu irmão? Amanhã, sexta-feira, e também no sábado, né? Já aproveitando aí, não sei se dá para o senhor tocar o hino com Luma, eu pedi. Que amor é esse? Mas, se não der, nós vamos aproveitar a oportunidade para pedir o hino da programação aí. Eu fiz aqui para minha esposa, a irmã Adriana, a mulher de Deus, a pessoa da guerreira, que está já aqui na batalha para o nosso almoço. Daqui a pouco vai para o trabalho. Você pôs em mão da congregação Nova Filadélfia, todos os ouvintes, para o irmão Emerson, que está aí, né? O rádio também aí, esse homem de Deus abençoado, nosso regente geral. Deus abençoe a todos vocês. Nosso líder diácono Sérgio Rabelo, todos os guerreiros. Paz do Senhor, bom dia.
1: Glória a Deus, o senhor acabou ouvindo o áudio, nosso querido amado diácono Silas do Vale, ouvinte abençoado, todo o programa. Tá ouvindo esse programa? Vamos ouvir outro áudio abençoado também aqui, da nossa irmã Maria Lúcia.
5: Bom dia, voz abençoada de Deus. O hino que eu ia pedir, Deus cuida de mim, vai tocar, né?
1: É uma bênção.
5: Então eu peço que ofereço todos os hinos dessa rádio abençoada que você toma conta, oferecendo para meus filhos, para minhas netas, netos, bisnetas, bisnetos, para minhas bisnetas lá de Santa Catarina, para minhas noras, minhas família Nascimento, Ana Cláudia Bulhões de Capanema, para a irmã Maria Natividade, para o Joelso, pastor Jaíla de São Bento, e para quem está na escuta do programa, quero que ore pelas minhas parentelas e obrigado pela oportunidade que Deus está dando para nós todos.
1: Glória a Jesus aí, nossa querida amada irmã Maria Lúcia, sempre ligadinho no programa de Esperança, já deixou seu recadinho, abençoado. A nossa irmã Bianca oferece o louvor, era a mão de Deus, né? Oferece o louvor, né, para seu esposo, irmão Eduardo, irmã Adriana, diácono Silas do Vale, a tia Nazaré Rocha, tio Ademil, presbítero Manuel Gomes e família, irmão Plácido e esposa, né? Glória a Deus, sempre ligadinho no programa Onda de Esperança. Nosso irmão também Plácido Ferreira Barroso, sempre também ligadinho nesse programa Onda de Esperança, né? Ele que é lá da feira, mora em Benevides, mas é da Feira Coberta, lá em Ananindeua, né? Está mandando aqui sua mensagem abençoada, né? Ele oferece todos os louvores, né, aos nossos queridos ouvintes. Que Deus continue vos abençoando no nome santo do Senhor Jesus. Aleluia. Lembrando, meu irmão, do nosso congresso, que será nessa sexta-feira, né, dia 9. Uma bênção, em nome do Senhor Jesus Cristo. Também está ligado conosco aqui, né, o seu Berg. É isso, né? Ah, não, Marta, a irmã Marta Ferreira, né? Está mandando um abraço para a família Manancial. Deus abençoe grandiosamente os nossos amados irmãos. Nosso irmão também, Bernardino, sempre ligadinho no programa Onda de Esperança, tá bom? Vou lhe dar mais uma palavra de reforço para você agora. E nós vamos estar ouvindo aí o hino Além da Medicina, depois Que Amor É Esse.
3: Aleluia.
1: E o nosso querido amado irmão Anderson Lima vai estar dando aquele reforço para você agora, em nome do Senhor Jesus.
3: Meus amados irmãos, mais uma vez eu quero convocar a todos os guerreiros do Senhor e todos que adoram a Deus, todo aquele que tem a adoração no seu coração, não perca este congresso deste final de semana, meus amados irmãos. Deus tem uma palavra para a sua vida, louvado seja o nome do Senhor. Lembrando que o primeiro dia do congresso é na sexta-feira, segundo dia do congresso no sábado às 19 horas, a partir das 19 horas, o sábado pela manhã vamos ter a nossa abençoada consagração.
1: É,
3: primeiro
1: verdade.
3: Culto do sábado, né? A consagração que vamos ter pela manhã. Logo em seguida vamos ter um café abençoado. Estamos nos esforçando para oferecer um banquete para você depois da nossa consagração. E você não precisa ser guerreiro do Senhor para participar da nossa consagração também, não. Todo o campo está convidado para o congresso, todo o campo está convidado, se possível, para a consagração. Vem adorar o Senhor, que esse é um tempo ao qual você nunca perde, você só ganha. E que Glória Deus possa te abençoar, em nome de Jesus.
1: Os pregadores.
3: O pregador já está aí afiado, aí estamos orando, intercedendo aí pela vida desse amado irmão. Sabemos que também ele tem buscado, tem se consagrado aí. E eu creio, meus amados irmãos, que Deus vai usá-lo grandiosamente naquele templo ali, em nome de Jesus.
1: Glória a Jesus. Nosso irmão Murilo, né? Vai estar na manhã, Diácono Murilo, né?
3: Isso, Diácono Murilo, na manhã, pela parte da consagração, vai nos trazer uma mensagem abençoada ali aos nossos corações ali. E sempre, meus irmãos, quando nós destinamos tempo da nossa vida para adorar o Senhor, Ele sempre nos recompensa e nos conforta, em nome de Jesus.
1: Meus amados irmãos, vamos ouvir um hino da Mara Lima, Além da Medicina, né? Mas também o departamento vai louvar este hino, tá? Em nome do Senhor Jesus Cristo, já vamos nos familiarizando e com certeza, a partir desta sexta-feira, né, Benevides vai parar. Deus abençoe!
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2: Louvado seja o nome do Senhor para todo sempre. Meus amados irmãos, vou trazer para a nossa breve meditação um versículo da nossa palavra, dois versículos na verdade. E lembrando os irmãos que o tema da nossa festa é: eu conheço as tuas obras, eis que pus diante de vós uma porta aberta que ninguém pode fechar. Sabemos que os olhos do Senhor estão em todo lugar, ninguém consegue se esconder deles. Mas eu não serei temático nessa manhã, vou deixar essa grandiosa bênção para o pregador da noite no dia do nosso congresso. E vou trazer um outro trecho da palavra do Senhor para a nossa breve meditação nesta manhã, que se encontra no Evangelho de João, capítulo 14, versículos 23 e 24. Louvado seja o nome do Senhor, que diz assim a palavra do Senhor. Jesus respondeu-lhe: se alguém me ama, guardará a minha palavra, e o meu Pai o amará, e viveremos para ele, faremos nele morada. Quem não me ama, não guardará minhas palavras. Ora, a palavra que ouvistes não é minha, mas do meu Pai, que me enviou. Louvado seja o nome do Senhor. Meus amados irmãos, em um mundo tão corrido de tantos afazeres, tantas coisas que nos distraem nos tempos de hoje, muitas das vezes vem uma pergunta no nosso coração: o que podemos fazer para agradar a Deus? O que nós podemos fazer nos tempos de hoje para agradar a Deus? Muitos de nós, às vezes, pensa que apenas pelo fato de você conhecer a Deus, saber que Ele existe, adorar, frequentar um templo, que você está agradando a Deus somente com isso. Mas o que nós podemos fazer para agradar a Deus? Louvado seja o nome do Senhor. Eu lembro que trabalhei por mais de 15 anos como motorista de ônibus e muitas das vezes subiam pessoas para pregar a palavra do Senhor, e glória a Deus por isso, porque dedicam parte do seu tempo para disseminar a palavra do Senhor, e nós precisamos ouvir essa palavra do Senhor. A única forma de verdadeiramente conhecermos a Deus é lendo a Bíblia. Todas as dúvidas que você tem no teu coração, se você destinar um tempo da sua vida para estar lendo a palavra do Senhor, a tua mente ela vai se abrindo, os teus olhos vão se abrindo e Deus vai te dando resposta para várias áreas da tua vida. Louvado seja o nome do Senhor. E o que me chamava atenção nessa época é que quando o pregador subia no ônibus, ele perguntava: quem ama a Deus? E todo mundo levantava as mãos. Se você perguntar isso num estádio de futebol, provavelmente todo mundo vai levantar as mãos. Mas o que verdadeiramente podemos fazer para agradar a Deus? Será que verdadeiramente amamos a Deus? A palavra do Senhor, ela diz em 1 Samuel capítulo 15, versículo 22, que é melhor obedecer do que sacrificar. Louvado seja o nome do Senhor. E observamos que muitas das vezes, quando falhamos, quando nos distanciamos, o nosso coração se arrepende, ficamos tristes, ficamos nos perguntando qual é o sacrifício que agrada a Deus, né? A primeira coisa que devemos fazer, né, que devemos ter no nosso coração, é o arrependimento, porque ninguém é perfeito, ninguém é 100%, ninguém é 100% crente, ninguém é super crente, e sempre vai acontecer alguma coisa em nossas vidas que muitas das vezes nós vamos falhar diante do Senhor. E qual é o sacrifício que agrada a Deus? Louvado seja o nome do Senhor. No livro de Salmos, capítulo 51, versículo 17, diz assim, que o sacrifício aceitável a Deus, o sacrifício aceitado é um espírito aquebrantado, e um coração, é um espírito manso, né? Um coração aquebrantado, né? O Senhor, o coração aquebrantado do Senhor não desprezará. Louvado seja o nome do Senhor. Então, meus amados irmãos, o que nós podemos fazer para agradar a Deus? Eu não preciso, depois de ter falhado, eu não preciso vir caminhando lá do Rio de Janeiro até Belém. Eu não preciso martirizar o meu corpo, né? Como algumas culturas, para agradar ao Senhor. O que eu posso fazer para agradar a Deus? Louvado seja o nome do Senhor. Nós deparamos no livro de Daniel com três jovens, né, que decidiram obedecer a Deus, estavam distantes da sua terra, E esses homens decidiram não se curvar, né, à cultura daqueles povos. E verdadeiramente eu entendo que eles agradaram a Deus naquele momento, porque aquele rei, ele faz uma estátua e exige que todo mundo se curve àquela estátua. Mas aquelas pessoas, como conheciam ao Deus que serviam, decretaram aquele rei: olha, rei, nós não vamos servir a essa estátua, porque nós sabemos o Deus que nós servimos. E esse rei se enfurece e diz a ele: eu quero ver quem é o Deus que vai poder livrar vocês das minhas mãos agora. E ele diz: olha, saiba o rei, nós temos um Deus no céu que pode nos livrar, mas ainda que ele não nos livre, nós não nos curvaremos a tuas estátuas, aos teus deuses. E esses homens, por se manter firme na sua posição, na sua fidelidade com Deus, o rei então manda jogá-los numa fornalha de fogo, louvado seja o nome do Senhor. E esse rei é impactado, porque quando ele joga esses homens numa fornalha de fogo, até os homens que o jogaram na fornalha de fogo morreram. E depois o rei se depara com uma figura a mais dentro da fornalha de fogo, e a chama não fez mal algum para aqueles jovens, louvado seja o nome do Senhor. O próprio Daniel também, no livro de Daniel, capítulo 5, capítulo 6, versículo 4, você vai ver pessoas tentando tramar contra a vida de Daniel. E esse homem era fiel a Deus, né? E eles dizem, né, no seu relato: nunca encontraremos ocasião contra esse homem, porque ele é fiel a Deus. A nossa conduta, ela conta muito. A nossa conduta nos aproxima de Deus, impacta pessoas. Às vezes o teu testemunho é a Bíblia que as pessoas não podem ler. Continue fiel a Deus, porque vale a pena. Obedeça a Deus, perdoe, ajude-se,
1: Senhor, compadeça do seu irmão, que sem o Senhor,
2: seja o nome do Senhor, se compadeça do teu irmão. A melhor maneira de você agradar a Deus é obedecendo os seus mandamentos. O livro de Deuteronômio 28 diz que se nós atentamente atendermos para os mandamentos do Senhor e obedecermos, nós não precisaremos correr atrás de bênçãos, elas nos seguirão. E que Deus possa abençoar a tua vida nesta manhã, possa te dar esta direção, que a melhor maneira que nós temos de agradar ao Senhor é obedecendo. Sacrifícios não vão agradá-lo tanto quanto a obediência, o coração contrito. Vai dois homens ao templo, e um homem achava que já estava agradando suficientemente a Deus, porque ele bate no peito e diz: Senhor, muito obrigado, porque eu não sou como esses homens, porque eu faço as minhas orações, porque eu dou meu dízimo. Só isso não é suficiente. E entra um homem também que sabia que tinha falhado diante do Senhor. Esse homem não tem coragem de levantar os olhos e diz: Senhor, tem misericórdia de mim, porque falhei. E Jesus fala para os seus discípulos: quem saiu justificado? Aquele que se humilhou diante do Senhor. Meus amados irmãos, que nessa manhã nós possamos entender e compreender que a melhor maneira de agradar a Deus é o obedecendo. E se eu amo, a prova de que eu amo é obedecendo. Que Deus possa colocar a fidelidade nos nossos corações em nome de Jesus, e que nós possamos sempre estar fiéis a Deus. É o que eu peço nessa manhã, em nome de Jesus. Vamos orar, meus amados irmãos. Soberano e eterno Deus e Pai que está no céu, nós te agradecemos pela tua palavra. Sabemos que a tua palavra não volta vazia, que a tua palavra possa esclarecer a dúvida em corações nesta manhã, que nós possamos entender que para agradar a Deus nós não precisamos escalar o Monte Everest, nós só precisamos obedecê-lo, precisamos estar firmes, precisamos ser fiéis a Ele, a sua palavra, os seus mandamentos. Que nós possamos entender e compreender que o Senhor é amor, e o maior sacrifício já foi feito. Foi o sacrifício de Jesus para que nós pudéssemos ser salvos. E todo aquele que crê em Jesus possa entregar o seu caminho a Ele. Se você ainda não aceitou Jesus como seu único e suficiente Salvador, você tem a oportunidade hoje. Você pode dobrar os teus joelhos e entregar a tua vida a Ele. E buscar, pedir a Ele força, porque Ele é poderoso para te lavar, para te limpar e te dar força para permanecer firme. Abençoa os teus filhos e teus servos, Senhor, cada ouvinte desta manhã. Que o Senhor possa guardar, proteger e abençoar. O Senhor possa dar saúde, abrir portas, como é o tema deste congresso. Abençoa nossas lideranças, abençoa o nosso pastor, abençoa nossas vidas, Senhor, nos ajuda a nos manter fiéis a Ti. É o que eu peço nessa manhã e já Te agradeço pelo fôlego de vida, em nome de Jesus. Amém.

Meus amados irmãos, já estamos chegando ao término de mais um programa Ondas de Esperança, mas não podemos terminar sem de qualquer... Já estamos chegando ao término de mais um programa Ondas de Esperança,

0: promessa para a tua vida, para a minha vida, e é isso que tem nos fortalecido e nos encorajado no decorrer das nossas vidas. E nós estaremos ali porque somos gratos a Deus. Vá ali com o coração agradecido a Deus por tudo que Ele já tem feito, não pelo que Ele vai fazer, mas por tudo que Ele já fez nas nossas vidas, em nome de Jesus.
1: Glória a Deus, já estamos, né, bem no finalzinho aqui, mas não podemos deixar de agradecer a sua audiência.
0: Verdade,
1: né,
0: meu Deus,
1: de você verdade. Estar conosco até às 7 horas, todos os dias.
0: Glória, né, a Deus, glória
1: de
0: a Deus.
1: De segunda a sábado, né? E amanhã nós temos um programa especial, Mulheres de Fé. Aleluia. Neste sábado. Porém, amanhã nós temos aqui também o programa. Louvor Saudade, né? Especial Saudade.
0: Eita glória,
1: mano. Quero ver se eu converso com mais alguma liderança aí. Se o irmão Anson não puder vir amanhã, para dar esse reforço amanhã também aqui. Ou o nosso líder, né?
0: É de Deus.
1: Nosso irmão Sérgio Roberto Rabelo.
0: Sérgio Rabelo.
1: Para estar aqui, né? E com certeza nós temos aí. Tem coisa boa chegando, né?
0: Exatamente.
1: Tenho certeza que apesar da luta,
0: tem algo, irmão, acontecendo. E outros louvores, né? Como da Ludmilla Feber, né? Nunca pare de lutar. Nunca são louvores lutar. Que confortam o nosso coração.
1: E lembrando pra você, irmão, que você só tem a ganhar participar desse congresso, não
0: é
1: verdade, irmão?
0: É verdade, é verdade. Bênçãos virão sobre a tua vida. E o Senhor tem uma palavra abençoada para a tua vida, em nome de Jesus.
1: Deus te abençoe, te guarde, te ilumine. Se Deus quiser, amanhã nós estaremos aqui com o programa Onda de Esperança, né? Onda de Esperança, e você é o nosso convidado especial para participar, tá bom? Que Deus te abençoe, te guarde, te ilumine, te dê um dia cheio de paz e
0: a paz do Senhor!
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1: Beleza, Mano Velho. Alô, alô, trabalhador brasileiro. Bom dia, mano. Eita, quinta-feira hoje. Já da quinta-feira é do Círio, hein? Faltam 4 dias apenas. 4 dias apenas, né? Hoje, quinta, sexta, sábado e domingo. Eita, vamos ver aqui, corrigir direitinho. Ajeitando aqui a garganta. Pois é, Mano Velho, 7 horas, 7 da matina. E mais 8 minutos, 8 minutinhos. Estão passando aí das 7 da matina. Quero te cumprimentar logo cedinho, amigo trabalhador brasileiro. Você já está aí, Mano Velho? Seguraço no batente, que beleza, hein? Aquela sensação maravilhosa de começar um dia, né? Um dia bacana como hoje, de quinta-feira, que faltam apenas 3 dias para o Círio de Nossa Senhora de Nazaré, né? 7 horas e mais 8 minutos. Bom dia para você que ainda não saiu de casa. Vai logo tirando para fora, pega o beco, Mano Velho. Mano Velho trabalhou na parte noturna, já está em casa, beleza? Bom dia, hein? Mas olha, meus amigos e minhas amigas, o Vero Peso hoje amanheceu mais bonito do que já é. Recebeu cedinho, meus amigos, a imagem peregrina de Nossa Senhora de Nazaré. A Nazinha acordou o Vero Peso hoje, cara. Que coisa linda, maravilhosa. Pegou até gente de surpresa, sabe? Aí os repórteres, os câmeras faziam aquela imagem panorâmica assim do Vero Peso com o outro lado da Baía do Guajará. Meu amigo, que coisa, um verdadeiro espetáculo, viu? Visitou lá a Pedra do Peixe, passou por ali pela Feira do Açaí, entrou no mercado de peixe, entrou no mercado de carne, caminhou nas barracas lá que vem. Das boieiras, que ainda está cedo, o movimento ainda não estava. Mas os feirantes todinho estavam lá. E era mais quem queria, se esforçava ali para tocar no manto de Nossa Senhora de Nazaré. Aquele é um momento de muita glória, viu, meu amigo? É um momento maravilhoso. Se todas as pessoas tivessem esse privilégio, essa sorte, eu diria assim, de se aproximar, chegar bem pertinho da imagem dela e pelo menos tocar assim com o dedinho ali e agradecer por tudo, porque nunca jamais iríamos pensar que ela nunca fez nada por nós. O tempo todo ela está nos policiando e cuidando da gente. Então nunca jamais poderemos dizer, ela nunca fez, não, faça, não é só pedindo, não, ela está ali sempre presente na sua vida, cuidando de você, cuidando da sua família, cuidando do seu trabalho. Tudo que ocorre na tua vida, meu amigo e minha amiga, tem os olhares de Nossa Senhora de Nazaré. Tudo, tudo, tudo. Enquanto na tua oração, tu pede por você, por sua família, por seus amigos e por sua saúde, porque você com saúde, você está disposto a tudo, para tudo. E não esquece que ela sempre caminhando junto de nós, nos protegendo, nos abençoando e cuidando de nós. O pão de cada dia na nossa mesa, ela que nos manda através da intercessão junto ao seu Filho, nosso Senhor Jesus Cristo, para que possa nos satisfazer à vontade. E outras graças, meus amigos, que muitas pessoas, quando contam a graça que alcançaram, é emocionante demais. As pessoas não resistem. Vão as lágrimas de saber de quanto é maravilhoso amar Nossa Senhora de Nazaré. Aqui a estrada com rumo da capital paraense, meus amigos, tem romeiros que já saíram uma caminhada de quase 80 quilômetros. Tudo em nome da fé e gratidão. Graças a Deus, existe muitos apoios às margens da BR para colaborar e dar uma assistência alimentar e médica a essas pessoas para continuarem a caminhada. Dá tudo certinho ali, sabe? Porque é ela também que nos conduz a levar esse povo de coração generoso, prestar essa assistência aos romeiros que logo, logo estarão chegando lá no centro, na Basílica Santuário. A emoção é grande, meus amigos, e eu aproveito esse momentinho aqui, o meu amigo, meu parceiro de todos os dias, que em nome dela nós fazemos tudo para agradar vocês já há muitos anos. Desejar a todos vocês, a grande equipe do programa do Mano Velho, em nome do nosso diretor Ayrton Costa, queremos desejar a todos vocês, sem discriminação nenhuma, um feliz Círio 2026. 7 horas, Mano Velho! Eita, Pau Pereira! Cuidado, Mano Velho! 7, Mano Velho, 7 da matina, mais 14 minutinhos estão passando aí das 7 da matina. DJ Lucas, bora começar, Mano Velho? Arregaça aí!

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8: Beleza, Mano Velho, 7 horas, trabalhador, 7 da matina, Mano Velho, macho, 34, hein? Olha, 34 minutinhos já estão passando das 7 da matina. Ainda estás aí por casa, Mano Velho, tira pra fora, pega o beco que o dever já está te chamando, não vai vacilar, chegar atrasado não, tá? Cadê vocês, meus amigos que trabalharam na parte noturna? Bom dia, já estão em casa de boa, desejar pra vocês uma quinta-feira abençoada, né? E um feliz cílio. É a onda agora, a alegria do paraense viver esse momento. Agora, Lucas, tu quer ver coisa, um movimento direto no porto hidroviário. Meu amigo, que tem de gente chegando, de barco chegando. de tudo quanto é lugar. Meu, que coisa linda, maravilhosa. A gente fica imaginando assim, meus amigos, como é que Belém suporta tanto a gente que chega em Belém do Pará. Mas Belém do Pará sempre, sempre foi de coração grande, generoso, sabe acolher todo mundo. Caramba, é muito lindo a gente chegar aqui. A alegria desse povo, meu Deus. Ribeirinhos, de todos os municípios, por exemplo, aí esses moradores ali do outro lado, né, mano, né? É, caramba, cara, a gente fica assim, pensando. Agora imagina só o nosso querido arquipélago Marajoara, né, composto por 16 municípios, com mais de 2.000 ilhas, cara. Esse povo tudinho saindo de lá pra Belém. Imagina vocês, hein? Aí a gente, é que a gente pensa assim, poxa vida, como é que esse povo, vamos se acomodar, esse povo vai se acomodar por aí? Ela tem um coração grande e generoso, meus amigos. Feliz Sírio, galera! Benevides também, viu, mano? Velho, de sábado vai sair a tradicional caminhada rumo à Basílica Santuário. Esse ano, aquela que saía tradicionalmente aqui da Igreja Matriz Nossa Senhora do Carmo, agora vai se unir com a Igreja Santa Rosa de Lima e vai sair de lá a caminhada. Há uma mudança, mas para melhor, acredito. Eles já se reúne lá, já perto da avenida, né? Da BR. Aí sai, boquinha da noite, vou embora. Amanhece em Belém. E uma boa caminhada para essa turma e um feliz Sírio, né, mano velho? 7 horas, trabalhador. 7 da matina, mano velho. 7 da matina e mais 37 minutos. Agora eu quero falar com você. 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Lindo, né, mano velho? 7 horas, mano velho, 7 da matina, mais 39, hein? 39 minutinhos estão passando aí das 7 da matina. Por aqui, mano velho, é só alegria. É Sírio de Nossa Senhora de Nazaré. Lá vem música, mano velho.

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3: Valeu, Mano Velho. Oh, beleza, Mano Velho. 8 horas, trabalhador. 8 da matina já e 10 minutos. 10 minutinhos estão passando aí das 8 da matina. Já estamos aí na segunda parte do programa, viu, Mano Velho? Mas a gente vai até as 9 da matina. Segura por aí, Mano Velho, que ainda tem alguma coisa boa aí pela frente, né? O nosso repertório musical é aquele de sempre que agrada gregos e troianos. Cega, é, foi violento agora. Aquela música na sequência passada, Mano Velho, isso aí é uma música muito antiga, mas ela toca em qualquer festa, se não tocar não vai dar. É de Vogel Binner, né? Que é o nome do cara, eu me esqueci, mano. Quem será o homem que vai lhe amar primeiro? Vai ser dono desse corpo, me querendo por inteiro. É igual da música, Mano Velho. Fala, Mariano! Bom dia, Mano Velho! Bom dia pra você e a sua amada Marilda. Eita, Mano Velho, aí é muito love, viu? Isso é amor pra 200 anos. Tomara, né, Mano Velho? É só conciliar os dois extremos, né, Mano Velho? Então pronto. É porque, sabe como é, Mariano? Dizem que o amor começa na vertical. Ele se ele termina na horizontal. Ali se considera. Aí eu vou te falar, viu, Mano Velho? Nem fale até, parente. Ela não gosta que diga que isso é linguagem de cametanha. Ai, meu Deus do céu. Bom dia, um casal amigo do Mano Velho. Quero bem essa turma. Aproveitar esse grande momento para desejar um feliz sírio para todos vocês. Tá legal? 8 horas, 8 da matina e mais 12. 12 minutinhos. Estão passando aí das 8 da matina. Hoje é dia de Santa Pelágia. Dia de Santa Pelágia. Hoje também é dia do nordestino e dia do direito à vida. Isso aqui é um dia muito interessante. A homenagem que tem a esse pessoal dessa região, muito querida, por sinal, tive o prazer, alegria e felicidade de morar muitos anos, aproximadamente uns 20 anos por aí, no Nordeste. E o nordestino, meus amigos, vocês sabem, é um povo acolhedor, amável, educado, respeitador. Eu tenho meu filho caçula, é nordestino, nasceu no Piauí, né? E eu, quando morei em Fortaleza, eu fui conhecer o lugar que a minha mãe nasceu. No município de Pentecoste, lá dentro da Caatinga mesmo, no local chamado Macambira. Rapaz, que a emoção foi muito grande. Disse, puxa vida, minha querida mãe nasceu aqui. E eu vim em Belém buscá-la quando ela completou 68 anos, 60 anos depois, ela aniversariou lá no lugar que ela nasceu. Caramba, que Deus o tenha, minha mãe. É, minha mãezinha querida. E você, nordestino amigo, você que se radicalizou aqui no nosso município, aqui na nossa querida Benevides, fica certo de que nós, sabe, gostamos de vocês e desejamos uma boa estadia para todos vocês. Pode morar eternamente aqui. Quem estiver chegando serão bem acolhidos, com certeza. Né? 8 horas, trabalhador. 8 da matina. E mais 14, Mano Velho. 14 minutinhos. Estão passando aí das 8 da matina. Eu quero cumprimentar meu querido amigo Rosinho. Rosinho é parceiro da gente, gente fina, gente boa, um cara super legal, entendeu? Cara trabalhador, sabe, que responsável, cumpridor de seus deveres. E ele é ouvinte do Mano Velho. Muito obrigado, Rosinho. E aproveitar esse momento, meu mano, para te desejar um feliz sírio. Um sírio abençoado para você e toda a sua família, né? É, que desejar isso, a galera aí da Agência Central RB, também a todos vocês, meus queridos amigos e amigas. Não cola. É. A todos vocês aí da Agência Central RB, um feliz sírio. Que Nossa Senhora de Nazaré os proteja sempre, sempre não combina. Eita, Pau Pereira, Rosílio, gente boa, mano velho. 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Grande Francisco. Francisco, quero desejar a você, meu querido amigo, e toda a sua família um feliz sírio, tá bom? Isso, muito obrigado aí pela sintonia, pela parceria. Eu quero cumprimentar também a dona Edith. A dona Edith da Mendes, material de construção. Desejar a ela e todo o seu grande quadro de colaboradores um feliz sírio. E parabéns pela parceria e obrigado. Nossa Senhora de Nazaré abençoe sempre, sempre, sempre você, a sua família e a sua empresa. Ela é atuante no nosso mercado como grande empresária na área da construção civil. 8 horas, mano velho, 8 da matina e mais 16, hein? 16 minutinhos estão passando das 8 da matina. Por aqui, alegria é assim, né, Lucas? Arregaça, mano.

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4: Beleza, mano velho, 8 horas, trabalhador brasileiro, mano velho, 8 da matina e mais 36, né? Da manhã bonitinha, né? O clima tá gostoso, mano velho. É, quinta-feira, dia 8 de outubro de 2026. Tá gostoso o clima, tá convidativo sim para um bom trabalho, né, mano? E ontem caiu uma chuvinha bacana, acompanhada de um pé de vento legal. Saiu levando, o vento tirou toda a poeira da rua e depois a água lavou. Só que quando a chuva é pequena, aquele vapor do asfalto levanta, meus amigos, aquilo entra na tua casa, pode esperar logo comprar um comprimido que tu vai gripar. É terrível, viu, cara? Agora, quando ela chega assim, de certo limite, assim, a água, aí, mano, velho, começa a refrescar tudo. Pois é, dia 8 de outubro, quinta-feira. É, apenas 3 dias para o Círio de Nossa Senhora de Nazaré. Né? E amanhã, nosso último programa, a gente vai fazer, sim, como essa semana todinha fizemos, falar, cumprimentar e a todos que seguem há muitos anos. Aliás, a vida toda, a Nazinha. É, a gente costuma, nós paraenses costumamos chamá-la de Nazinha com muito carinho e respeito. Tem pessoas que dizem, por que Nazinha? O nome dela é Nossa Senhora de Nazaré. Então, não cairia bem na zona. Nazinha com todo carinho e respeito. É assim que ela gosta de ser tratada por todos os seus filhos. E a gente está aqui para isso, né? Para seguir todos os passos. Veropa hoje foi festa, mano. Que alegria, que emoção daquele povo, caramba. 8 horas, trabalhador brasileiro, 8 da matina e mais 38, mano. 38 minutinhos estão passando aí das 8 da matina. Bora dar uma olhada no nosso painel. Hoje tem um, como eu falei, do nordestino, né? E hoje é um dia interessante que fala da vida. É o dia do direito à vida. Como todo ser humano, eu já antecipo dizendo que todo ser vivo tem o direito à vida. E todos juntos têm que respeitar. Olha, portanto, a Declaração Universal dos Direitos Humanos, viu? A Declaração Universal dos Direitos Humanos traz em seus artigos a afirmação do direito à vida para todos os seres humanos, seres vivos. Mais precisamente em seu artigo 3º, que diz assim: toda pessoa tem direito à vida, à liberdade e à esperança pessoal. Interessantíssimo esse artigo 3º que diz isso. Que toda pessoa tem direito à vida, claro, evidente, à liberdade, à segurança pessoal. Isso é magnífico, muito fortíssimo, fortíssimo esse artigo. O direito à vida é um ideal comum a ser atingido por todos os povos e todas as nações pela adoção de medidas progressivas de caráter nacional e até internacional para assegurar, meus amigos e minhas amigas, para assegurar o seu reconhecimento e a sua observância universal e efetiva. E observância universal e efetiva. Uma palavra fortíssima essa. Então hoje é um dia do direito à vida. Nós estamos aqui nesse mundo porque nós ganhamos o direito à vida, meus amigos. Viemos do Pai. Nós somos filhos dele. Ele nos concedeu esse direito à vida. E aí, resta-nos saber viver e aproveitar dentro de todos os seus limites. Todos os seus limites. Porque a vida que ele nos dá tem um processo de que nós temos que construir e respeitar o nosso propósito e o propósito do próximo. Entendeu? Então vamos viver a vida, mano velho, com muita alegria. Muita alegria mesmo, tá? É, e como é bom viver. Ô, meu pai do céu, obrigado, papai. 8 horas, trabalhador, 8 da matina e mais 41 minutos. Caramba, 41 minutinhos já estão passando. Hoje o programa tá bonitinho, tá gostoso, rapaz. Mas já estamos chegando no fim, mas é hora ainda de curtir aquela música gostosa. Vamos lá?

Maravilha, rapaz, o programa hoje tá gostoso, viu? Acredito que todo mundo tenha gostado, né? O programa de hoje, essa edição de hoje, do dia 8 de outubro de 2026. Quinta-feira, amanhã, sexta-feira, é considerado Dia Internacional da Pelada, né? Estaremos aqui, com certeza, se Deus assim nos permitir. Amanhã, a partir das 7 da matina, coisas boas, sem dúvida nenhuma, estaremos preparando para você, viu, meu amigo, né? Como dizia um grande poeta, meu amigo, radialista, quando ele se despedia, ele dizia assim: me despeço hoje, até amanhã, se Deus quiser. Bom dia!

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0: chama? Que bandeirinha gostosa, viu?
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1: Ótima manhã pra você, bom dia pra você que tá ligadinho com a gente, curtindo Conexão. Começa até o meio-dia, tem muita música gostosa pra você curtir. Agora 10 horas e 37 minutinhos em Benevides, 10 e 37 na manhã gostosa da sua Jovem FM. É o Conexão pra você, bombando sucesso nessa manhã gostosa, né? Manhã maravilhosa, ensolarada de quinta-feira hoje já, né?
2: Exatamente.
1: É, quinta-feira, dia 8 de outubro. E pra você que tá ligado com a gente aí, nosso muito obrigado pela audiência, obrigado pela companhia. Conexão Jovem, bombando sucesso pra você na sua manhã, né? Sempre de segunda a sexta-feira, das 9 ao meio-dia, a gente por aqui, fazendo aí a sua alegria nas manhãs, né? Isso, fazendo alegria aí nas suas manhãs. Galera que tá ligada com a gente, nosso muito obrigado aí pela audiência, né? Pela audiência, legal. Pra você que tá curtindo aí a nossa programação no aplicativo, nosso bom dia pra você também. Tudo de bom, beleza pura? Aquele abraço forte pra você aí.
3: Um abraço.
1: Tá bom? Mano. Beleza? 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Grande abraço pra você, obrigado aí pela audiência. 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A Dulcilene tá ligada com a gente, obrigado aí pela audiência. Dulcilene Silva, tá curtindo aí o nosso programa, obrigado aí pela audiência, beleza? Tá na cola aqui do Conexão, tá ligada com a gente. 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Meio a meio, Mojuense. 10h40, bom dia para você, Zezé de Camargo no Conexão, irmão da Lua, amigos das estrelas.

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4: Vamos nessa, é o Conexão aqui na sua Jovem FM, agora 11 horas e 6 minutos em Benevite, 11 e 6.
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4: Por aqui com você até o meio-dia, aqui no som da Jovem FM, nessa manhã de quinta-feira maravilhosa, quinta-feira Pai d'Égua, né? Galera ligada com a gente aí, nosso muito obrigado aí pela audiência. Olha, nessa manhã de quinta-feira, né? Nesse momento, os termômetros da Jovem FM indicando 32 graus, né? 32 graus nessa manhã. A máxima para hoje 34 graus. Mas aí tem a sensação térmica que é bem elevada, né? 38 graus para hoje. A umidade relativa do ar, ela baixa até 59 aí, né? Fica bem baixa, bem seco, né? Então, vamos nos hidratar, né? Nos hidratar, beber bastante água, líquido, né? É, de preferência água, suco, né? Naturais para hidratar, para manter aquele... Água de coco, né? É importante, isso mesmo. É para manter aí, bem hidratado aí para os dias, né? E a... os raios ultravioletas estão moderados nessa manhã, né? Mas podem ser mais agressivos aí no período da tarde, né? Então vamos nos proteger, tá bom? Agora 11 horas e 8 minutinhos em Benevides, 11 horas e 8 minutos, hora certa para você ligado aqui no som da Jovem FM, tá ligado aqui na melhor programação do seu rádio. Galera ligada com a gente aí só na manha do aranha, hein? É, rapaz, galera curtindo aí a nossa programação, né? Tá ligado aqui nos quatro cantos da cidade, galera curtindo o som da Jovem FM, sempre a melhor programação pra você nas manhãs aqui da Jovem FM, né? O seu programa Conexão que você ouve, que você curte, né? Todos os dias por aqui, tá certo? 11 horas e 9 minutos, aquele giro aqui nas principais notícias dessa manhã, vamos nessa? Então chama a vinhetinha para a gente girar as principais notícias.
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4: Olha, nessa manhã, na manhã de quinta-feira, a gente traz para você aqui no Conexão as principais notícias. Né? A imagem de Nossa Senhora de Nazaré, a imagem peregrina. Estamos aí vivenciando aí esse período, né, do sírio de Nossa Senhora de Nazaré, que está nas portas, está chegando, domingo agora, né, poucos dias, no Ver o Peso, a imagem peregrina de Nossa Senhora de Nazaré, emocionou feirantes, visitantes, antes, né, do Sírio 2026, que é cheio, né, repleto de homenagens à Nossa Senhora. Feirantes, comerciantes, frequentadores ali do complexo do Ver o Peso, receberam com emoção a visita da imagem peregrina de Nossa Senhora de Nazaré durante a programação que acontece sempre, né, antecedendo o sírio. A visita aconteceu hoje pela manhã, né? O momento foi marcado por orações, homenagens, demonstração de fé, né, demonstrações de fé, e um dos locais mais simbólicos da capital paraense, que é o Ver o Peso, né, histórico. e possui forte ligação com a história da maior manifestação religiosa do estado, né? A visita ao Vero Peso integra a programação de preparação para o Círio, que terá, né, com os principais momentos a trasladação, né, no do sábado, e a grande procissão no domingo, dia 11. A festividade reúne milhares de pessoas em Belém, mobiliza, né, uma extensa agenda de peregrinações, celebrações religiosas e eventos culturais ao longo do mês. Portanto, a visita de hoje da imagem peregrina de Nossa Senhora de Nazaré foi lá no complexo do Vero Peso. Mais uma notícia para você: exame de sangue para detectar mais de 50 tipos de câncer chega ao Brasil. Um novo exame de sangue para detectar precocemente aí os câncer, né? Vários tipos de câncer, são mais de 50, capaz de identificar sinais associados a esses cânceres, né? Tumores que chegam, esse exame chega ao Brasil pelo hospital israelita Albert Einstein, né? Chamado de Galeri. O teste, ele procura alterações relacionadas a doenças antes do surgimento dos sintomas e pode apontar tumores que atualmente não constam, né, em estratégias específicas de rastreamento, como os de pâncreas, fígado e ovário. O protocolo, ele é destinado a pessoas assintomáticas, né, com 50 anos ou mais, e deve ser utilizado como complemento aos métodos de rastreamento de câncer já recomendados. Desenvolvido, né, pela empresa norte-americana Greil, a Galeri foi trazida ao país pelo Genesis Genomic, parceria formada pelo Einstein e o grupo Fleury, né? A chegada do teste ocorre em um cenário de alta incidência, né, da doença no país. Segundo estimativas do INCA, o Brasil deve registrar 781 mil novos casos de câncer por ano até 2028. A proposta do Galeri é ampliar aí as possibilidades de identificação de tumores em uma fase bem inicial, né, para que antecipe, né, o diagnóstico seja antecipado e também que permita, né, o tratamento mais rapidamente, aumentando a possibilidade de controle da doença e em determinados casos até mesmo a cura, né? Então vamos aguardar aí, né? Esperamos que esse novo exame, né, seja realmente eficiente, né? Se foi posto as provas, né, para fazer esse tipo de serviço, né, de rastreamento. Então, a gente acredita mesmo nesse poderio que ele tem, né, nessa eficácia que ele tem. Agora 11 horas 14 minutinhos em Benevides, hora certa para você ligado aqui no Conexão, né, tá ligado aqui no som da Jovem FM 87,9. A melhor programação no seu radinho. Maroon 5 aqui no Conexão.

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1: Vamos nessa de volta. O Conexão aqui no som da Jovem FM. Agora 11 horas e 39 minutinhos em Benevides. 11h39. Hora certa para você que tá ligado com a gente aí, curtindo o nosso programa Conexão Jovem. Essa manhã pai d'égua demais, né? Manhã gostosa, a gente curtindo aí, né? O Conexão, com muita música bacana para você curtir, né? Sucessos para você, né? Que estão ligados aqui na programação da Jovem FM. Já manda aí a tua mensagem, WhatsApp 980507115, 980507115. Esse é o Zap da Jovem FM, para você estar participando com a gente aqui, tá beleza? 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Sempre a melhor programação no seu rádio. 11 horas 40 minutinhos. 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Rua Ilcione Barbalho, bairro Santos Dumont. 11h42, conexão para você, Zainara. Eu me enganei.

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1: Alô, garçom, traz o uísque aí. Americana quer beber. Quer beber? 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

céu, sono Luan Santana, olho marrom, para a gente finalizar o nosso Conexão desta quinta-feira. Agradecer aí a sua companhia, a sua audiência desde já, viu? Muito obrigado mesmo. Na sequência você curte o Batidão da Jovem FM, depois o Parada Retrô, depois Interligado, tá bom? E a gente volta com o nosso Conexão amanhã, de 10 ao meio-dia aqui na Jovem FM, para você curtir, para você ouvir a melhor música, tá beleza? Um grande abraço para você. Nossa última é Manu Batidão Tic Tac. Grande abraço, galera. Valeu, que valeu a companhia. Fique com Deus, que eu tô indo com ele. Tchau, tchau.

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1: Na Jovem, 12:59.
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3: Olá, chegando aqui mais uma edição do nosso Parada Retrô. Eu sou Kleber Salles, hoje é quinta-feira, hoje dia 8 de outubro de 2026. A partir de agora, as músicas do passado, né? Duas horas, aliás, uma hora, né? Com o melhor do passado para você relembrar, para você recordar com a gente aqui na nossa programação. Vem comigo então, Parada Retrô já está no ar. E começando com esse super som aqui, hein? Super clássico, ao vivo, aqui no Parada Retro.
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The Bon Show com Sunday Morning, uma das minhas preferidas aí do ano de 1986 por aqui. RPM com Rádio Pirata, a gente curtiu também por aqui na programação do Parada Retrô. Alice DJ, super mega mix pra você também. E agora tá chegando Lulu Santos, Adivinha o Quê? Aqui no Parada Retrô.

0: Barry Manilow, Mandy, fechando o primeiro bloco do nosso Parada Retrô. Essa música é maravilhosa, né? Uma canção de amor e tanto, né? Uma canção que mexe com o coração da gente. Daqui a pouco tem mais. Depois do intervalo, a gente retorna com o segundo bloco, hein?
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2: Na Jovem, 1:31.
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3: Muito bem, vamos juntos aqui no Parada Retro. Você sempre em ótima companhia. As melhores canções, né? Músicas de todos os tempos, nacionais e internacionais. A gente agora traz um mega clássico do início dos anos 80, né? Música que marcou aí exatamente em 1980. A música do Supertramp, The Logical Song, na programação aqui do Parada Retro, para abrir muito bem esse bloco, hein?

James Morrison, In My Dreams, aqui no nosso Parada Retrô. Teve Lick Lick com Tonight Is The Light e Júlio Sexton com Rebeca, Quero Ir Pra Bahia Com Você, né? Nosso Parada Retrô sempre trazendo grandes canções. Agora tem o Man at Work.

0: Andrew Donald com Save Me Now aqui no Parada Retrô para fechar muito bem a edição desta quinta-feira. Eu sou Kleber Salles, estou indo embora, mas estou de volta amanhã aqui na melhor do seu rádio, sempre com você, tocando aquelas que você gosta de curtir, hein? Grande abraço e amanhã a gente se encontra de novo relembrando os sucessos aqui no Parada Retrô, no mundo do flashback. Até lá, hein? Tchau, tchau.
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Vamos simbora, simbora, simbora, simbora, sem demora. Quinta-feira, 8 de outubro de 2026. Por aqui, eu, Ju Godoy. Tudo certo com você por aí? Tudo certo? Tudo chuchu, beleza? Já arrumou as malas para ir para o Guanabara e vem. Vem o Guanabara e vem. É quinta-feira, meu povo. Véspera de finalzaço de semana. E detalhe, segunda-feira é feriado, viu? Portanto, aproveite, viu? Aproveite pra você que vai viajar, vai pegar uma estrada, vai curtir as pampas, vai tomar o suco da confusão com aquela caneca de meio litro. Por favor, com moderação. Se cuide, juiz. Juiz. A gente segue por aqui trazendo a melhor playlist do seu rádio. Se liga aí que o programa hoje tá demais, tá? Arroba de Godoy Locutor é por onde você participa e interage. E pra começar a nossa quinta-feirosa, One Direction. Peace.

0: Na Jovem FM, 2:30.
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Muito bem, já estamos de volta por aqui te falando da Mega. Mega Sena 3067 acumula e prêmio vai a 100 milhões. Eu vou te dizer um negócio, viu? Dá vontade de fazer uma aposta. Então vamos fazer, vamos. Eu faço a aposta, você faz a aposta. Quem ganhar, deposita um cascalho pro outro. Ah, eu acho que é uma boa ideia, viu? Eu joguei semana passada, marquei um... Eu fiz dois jogos, gente. Marquei um mísero número. Mas só que tá tudo bem, tá tudo lindo, né? Bom, para apostar na Mega Sena, a aposta mínima custa R$6 e pode ser realizada também pela internet até às 20 horas. Os jogos podem ser realizados até às 8 da noite em qualquer lotérica do país ou por meio do site e aplicativo Loterias Caixa, disponíveis em smartphones, computadores e outros dispositivos, né? A Mega tem 3 sorteios semanais, às terças, quintas e domingos. Então, quem sabe você leva uma bolada, não é mesmo? E lembra de Jogodói. E já pensou? O sorteio do concurso 3067 da Mega Sena foi realizado na noite da última terça, né? Em São Paulo. E o prêmio para as apostas que acertassem as 6 dezenas era de mais de 90 milhões. Mas ninguém levou a faixa principal e o valor acumulou para 100 milhões. Então, junte as moedinhas, né? Pra quem ainda não recebeu o pagamento, assim como o Jogodói, junte as moedinhas, junte seu dinheirinho e bora fazer a sua aposta. Quem sabe a sua vez de levar. Ah, gente, é Mega Sena. Já pensou se eu ficar aí rico? Você faria? Você já tem um plano? Ah, se eu ficar rico, eu vou fazer tal coisa. Ah, e se eu ficar rico, eu não faço a menor ideia do que eu ia fazer com dinheiro. Então vai pensando, vai, quem sabe a sorte vira para o seu lado. Ah, aproveita que hoje tem sorteio, viu? Hoje sabadão, né? Então aproveite e boa sorte, queridão! Sorriso Maroto, Guerra Fria com Jorge e Matheus aqui no Interligados.

Ei, é mais uma do Kevinho. Escuta só.

0: ligado? Segue por aqui, pra você de Primavera, interior de São Paulo, pra você que tá comigo aí, toda Minas Gerais, você da Grande Vitória, tá aí o som de Zé Henrique, Gabriel, tô mal, tô nada. Pra gente que fica mal, a gente dá um jeito de tomar um remedinho, melhorar, né, toma um vinho, né, dá uma chorada e logo passa, viu? Nada de ficar mal, muito menos dando a mãozinha pra negatividade, é isso que ela quer de você. Não, levanta, sacode de poeira, dá a volta por cima.
1: Na Jovem 2:59.
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Trazendo mais notícia pra você, falando de harmonização facial de Vini Júnior. Já saiu? Já desarmonizou? Especialista explica mudanças após poucos meses. Gente, como assim? Ele tava com uma cara, agora voltou com a cara dele de antes. Fotos recentes de Vini Júnior reacenderam um debate nas redes sociais. Afinal, uma harmonização facial pode sumir em apenas 2 ou 3 meses? Após internautas compararem imagens do jogador logo após um procedimento estético realizado em julho com registros mais atuais, surgiram questionamentos sobre a durabilidade dos resultados. Mas, segundo a dermatologista Natália Simhot, membro da Sociedade Brasileira de Dermatologia, é precipitado concluir que a harmonização do atleta desapareceu por completo. Neste momento, não dá para afirmar que o efeito saiu por completo. Pelas imagens que a mídia veicula, ainda existe efeito, especialmente na projeção do momento.

meto queixo, que era muito comprometida, explicou ao G Show. Ô, gente, parece que saiu sim, viu? Será que ele fez essas meia boca? Mas a harmonização realmente saiu. A médica destaca que o rosto costuma parecer mais volumoso nas primeiras semanas após procedimentos injetáveis por causa do inchaço e da resposta inflamatória natural do organismo. Até aproximadamente um mês após o procedimento, ainda pode haver inchaço pela reação inflamatória normal de hematomas, que podem ocorrer após procedimentos injetáveis. Quando tudo isso cessa, dá a impressão que o efeito do procedimento diminuiu, mas na verdade é resultado verdadeiro que está estampado na face. Será, gente? Será? Depois você confere as fotos nas redes sociais, pra mim parece que saiu mesmo, viu? Pronto, falei. Onde será que ele fez essa harmonização? É bom a gente saber o endereço pra gente não ir lá não, né? pra gente passar longe. É, jogou da língua ferina. Seguimos Yasmin Santos para Pense e Volta com Marília Mendonça. Só se vale a pena, tá? Se não valer, ah, pica o pé.

0: Começando assim mais um super bloco aqui do Interligados com Sonzeira na sua moleira. Tá aí, né? Alan Walker, Sabrina Carpinteira, On My Way. Se liga que daqui a pouquinho eu tô de volta com o momento flashback, detalhe, com Elton John. O Sir Elton John. Fica aí.
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2: Na Jovem 3 e meia.
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volta por aqui. Agora aquele momento, o flashback, o momento que a gente traz pra você um sonsaço de primeira, velho, cheio de poeira. Já dei spoiler, né? Por aqui hoje, Elton John com Sacrifice. Sacrifice é um single do cantor britânico Sir Elton John, como é chamado. A letra foi escrita por Bernie Taupin e música de Elton John. A canção aparece no álbum Sleeping with the Past. Foi lançado em outubro de 1989 e em seguida em 1990. E foi a única a partir do segundo álbum, viu? Atingiu sucesso especialmente na França e no Reino Unido. Então, sem muito blá blá blá, diretamente do ano de 1989, tem o Sir Elton John com

0: Oliveira. Pra você que tá aí ligadinho no site, no app, ouvindo aqui o Interligados, fazendo companhia pra Jogodói, essa loira mais maluquete desprovida de noção do seu rádio. Bora jogar pra cima, já é quinta-feira, a gente tá vencendo a semana aos trancos e barrancos, ou não, né? A gente tá vencendo. Depois dessa sonzeira na voz da galerinha Super Good Vibes de Jota Quest, o sol. Tem estados aí que tem um sol pra cada cabeça, a gente volta já. É o tempo de tomar aquela aguinha. Interligados.
1: Na Jovem 4 e 2.
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2: Diretora revela condição imposta por Gal Costa para a realização de filme. Quem sabe? Dandara Ferreira ainda lamenta Gal Costa não ter tido tempo de assistir ao filme que ela fez sobre a cantora. Meu nome é Gal. Chegou aos cinemas em outubro de 2023, 11 meses depois da morte da artista em novembro do ano anterior. Passado 3 anos do lançamento, a diretora revelou alguns detalhes inéditos sobre a produção do filme, como a única imposição feita pela cantora. Ela não acompanhou absolutamente nada do processo. A gente chegou a mandar o roteiro e tínhamos um combinado. Lembro que ela falou assim: quem sabe, sabe, e quem não sabe, não vai saber por causa do filme. Eu entendi o que ela estava querendo dizer com toda Dandara no podcast Desculpe Alguma Coisa. Então, pra você que é fã de Gal Costa, viu, tem que assistir esse filme, com certeza aí, né, uma das principais vozes da música popular brasileira e uma homenagem mais do que merecida para Gal Costa maravilhosa. Confira todo o bate-papo aí no extra.globo.com, senão nós vamos tecer aqui um novelo de lã, porque o bate-papo é longo, viu? Mas confere aí, já assistiu o filme, não? Prestigie Gal Costa nos cinemas. Enquanto isso, na Sala de Justiça, a gente segue com mais som, fazendo a sua playlist de quinta-feirosa. Próximo, pertinho do finalzaço de semana, Luan Santana, Palácios e Castelos.
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0: E assim a gente encerra mais um bloco, né, do Interligado. Stile Vega, Zumbi, com participação de Evelyn Castro. No próximo bloco tem Bom Gosto, Ícaro e Gilmar, Lagom e Shakira, com Dai Dai. Pra você sair dançando, enlouquecido, fazendo coreografia e perdendo a dignidade nessa quinta.
1: Na Jovem FM 4:32.
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Aires confirma a tentativa de reconciliação e entrada de divórcio de Matheus, dupla com Cauã. Paula Aires usou as redes sociais esta semana para confirmar que após tentativas de reconciliação com o cantor sertanejo Matheus Aleixo, da dupla com Cauã, o relacionamento entre eles chegou ao fim definitivamente. A influenciadora contou que por 50 dias eles moraram juntos, mas que estaria entrando com um pedido de divórcio após perceber que realmente não havia volta. Paula iniciou o relato confirmando os boatos de que ela e o sertanejo chegaram a se dar uma segunda chance. Realmente a gente tentou novamente. O Matheus está 50 dias em casa, mas não foi possível, não foi possível. Tentei pela família, pela nossa história, pelo amor que sempre existiu, pelo menos, né? Vocês sempre acompanharam que da minha parte sempre fui muito parceira, companheira e tentei, mas não é o que eu esperava. Eita, pelo visto, por parte do cara que, pelo visto, não fez o, né, que devia fazer. Acho que agora é o momento da gente seguir individualmente de verdade. Vamos ser mais felizes assim, ressaltou ela. Em seguida, Paulo confirmou que eles entrarão com pedido de divórcio e manterão contato apenas devido aos filhos, Davi, de 10 anos, e João Pedro, de 7. Estaremos unidos em respeito à criação dos nossos filhos maravilhosos que nós temos, mas a partir de hoje entrarei com o divórcio. Daremos entrada ao divórcio e vida que segue, continuou ela. Segundo Paula, seu comunicado é devido ao carinho dos seus seguidores por sua família. É, gata, é assim mesmo. Tentou. A gente tem que ir tentando. Enquanto existe um pouco de amor ali, né? Um pouco não, né? Enquanto existe o amor ali, enquanto existe o respeito, enquanto você analisa que existe a possibilidade de continuar ou de recomeçar de uma forma diferente, a gente tem que tentar ir tentando. Mas quando você vê que é só você que tá tentando, que o outro tá parado no lugar, não tá fazendo nada, é você lutando sozinha, aí, gata, realmente, vida que segue, vai doer, mas vai passar. Não existe nada que dure para sempre, fechado? Felicidades pra ela, né? Ela merece. Tentou de tudo e não deu. Vamos de som, a gente segue por aqui. Pra você que tá aí com dor de cotovelo, pra você que terminou um relacionamento, pra você que terminou um casamento, terminou um namoro e tá aí chorando as pitangas. Coma as pitangas com a granola, com o mel, manda pra dentro e vai viver a sua vida, vai ser feliz, que a vida é uma só. Não adianta você ficar sofrendo por aquilo que não merece sua energia e muito menos sua carga mental. Pronto, falei. Se liga, viu? Se liga enquanto é tempo, cuide de você. Vamos de som, Leonardo. Ai, ele veio te jogar um feitiço.

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Cid de Serra, o Interligados dessa quinta-feira com Olivia Adams, Feelings Back. Vou ficando por aqui, desejando a você um bom retinho de quinta, tá? Pra você que ainda tá aí pegando firme no batente, ainda precisa pegar no terceiro, quarto, quinto tempo, né? Porque tem passarinhos que dependem de você. Pega firme aí, não desanima não, tá? Daqui a pouquinho tem o descanso tão merecido. Amanhã espero você aqui no Interligados. Já manda seu alô, @Godoy Locutora, tá? Aquele beijo salado. Tchau!

0: Na Jovem 5 horas.
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Vamos nessa, na Jovem FM, agora são 17 horas e 7 minutos. Programa Brega Show já no ar pra você a partir de agora. E a gente já vai detonando a primeiríssima de hoje pra você curtir. Vamos nessa!

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3: Vamos nessa na Jovem FM, agora são 17 horas e 30 minutos. Você ligadaço aí curtindo o nosso programa Márcio Brega Show, sempre tocando, claro, as melhores pra você curtir. Olha só, DJ Paga Marito Bense, rapaz, meu parceiro aí de velhas guardas. Velha guarda, né, meu irmão? Tá ligado com a gente, curtindo aí o nosso programa Márcio Brega Show. Parabéns, viu, mano? Tudo de bom. Que papai do céu te abençoe, te dê muita saúde, muitas felicidades, viu, cara? Você merece. Grande Pacas Marito Bense. Pra quem não sabe, a gente começou na época na Almaria FM, lá em Marituba, rapaz. DJ Lucas Incomparável, DJ Paca, né? DJ Paca fazia lá o som das festas junto com o DJ Baldo Alves, na época. E o Incomparável depois, logo em seguida, chegava junto e fazia a onda junto com o Eliel Saraiva, Dani Frazão.
4: Super
3: é isso aí, DJ Paca! Nossa. Quem não tem história é apagado da memória, meu filho. Vamos juntos!
5: DJ Pacas, Marito
3: Bense! Esse moleque tem moral, vamos que vamos! Vamos dar um giro aí no bloco de apoio cultural e já já a gente volta detonando muito mais marcantes pra você aqui no nosso programaço Brega Show!
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verdade, é verdade. Olha, na Jovem FM agora são 17h30 pra você ligado aí, curtindo o nosso programa Massa Brega Show. Olha, deixa eu mandar um abraço, meu grande amigo Natan, rapaz, DJ Natanzinho. É, tá ligado com a gente. Lá no Tauá, ele, a Larissa, a nossa amiga Ruth, tá todo mundo lá ligado, meu grande amigo Natan, que tá se recuperando aí de um leve acidentezinho na manha. Tá lá se recuperando, na moral. Tamo junto, meu brother. Você sabe que é nós sempre, viu, meu irmão? Vamos que vamos. Também deixa eu mandar aqui um forte abraço, como eu falei ainda há pouco, aniversário do meu grande amigo DJ Pacas, maritubense. Tá ligado lá em Marituba também, curtindo através aí do nosso aplicativo. Um forte abraço, mano, tamo junto sempre. Quem mais também tá ligado? Olha, deixa eu mandar um abraço, minha amiga Ciane das Caralhetes, também tá ligada. Ela, minha amiga Sarinha, sempre curtindo aí o nosso programaço Brega Show. Já tão se preparando, porque segunda-feira tem aí o aniversário do nosso grande amigo Bizinho lá em Canutama. E a gente vai estar na área pra fazer a festa pra galera, e você não é louco de perder, tá bom? Vai ter aí o super bingão grátis pra galera, R$2.000, beleza? Aí vai ter a participação aí de vários DJs, vai ter a equipe Som Automotivo de Benevides. E a gente vai estar juntinho fazendo a festa pra galera das... O nosso horário lá é das 18 às 19h30, beleza? Portanto, você não é louco de perder, chegue cedo. No sábado e no domingo a gente vai chegar lá no Acará mais uma vez pra fazer a onda pra galera lá no festão do nosso grande amigo Cachaça. Vai ter por lá o Incomparável do Pará fazendo uma onda bacana lá no Eric Saldi. Portanto, você... Desculpa, você que vai pro Acará, você é nosso convidado mais do que especial pra chegar junto com a gente pra curtir o Incomparável do Pará, tá bom? Vamos que vamos pra cima, porque o bagulho é doido e as marcantes vão rolando pra você curtir aqui no Brega Show.

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0: beleza? Vamos juntos! Agora na Jovem, 18 horas e 12 minutos. 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
1: Pra cima!

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1: Vamos nessa, na Jovem FM, agora são 18 horas e 32 minutos. Você ligadaço, curtindo sempre as melhores marcantes que a gente toca, das 17 às 19 horas, sempre. Olha, deixa eu mandar um abraço aqui para dona Lídia, que tá sempre ligada com a gente lá no 3 de fevereiro, sempre curtindo aí o nosso programaço Brega Show. Obrigado, dona Lídia, valeu pela audiência. Tem mais gente ligada aqui, boa noite. É, estamos ligados em Benevides, no centro Mariápolis. É a dona Deusa, o Tony, o Jacaré e o Manuel, rapaz, estão ligados aí curtindo o nosso programaço Brega Show. É, tá todo mundo ligado aí, curtindo sempre as marcantes. Claro que sim. Sempre quando a gente vai chegando na última parte do programa, a gente puxa aquela sequência da saudade pra galera curtir, na moral. Daquele jeito, até porque hoje é quinta-feira, rapaz, ó. E a gente, claro, sempre toca no finalzinho do programa aquela sequência paidega da saudade pra você curtir, olha só.

pra gente finalizar aí o nosso programaço Braga Show. Obrigado a você que ficou na sintonia da Jovem FM. Vamos ficando por aqui. Vem aí a Voz do Brasil, logo em seguida tem o programa Saudade 87. Essa daí é a nossa última.

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0: entram no cadastro somente após o encerramento do processo administrativo, quando existe decisão definitiva pela procedência da autuação.
1: O empregador tem o direito à defesa, ele vai fazer sua defesa e tem um julgamento administrativo que vai constatar que, de fato, aquela infração existiu. Quando não tem mais recurso administrativo, essa empresa vai entrar na lista, vai entrar no cadastro de empregadores.
0: Ainda segundo o cadastro, os 82 registros estão distribuídos por 21 unidades da federação. Minas Gerais concentra o maior número de ocorrências, com 19 casos, seguido pela Bahia, com 8. Entre as atividades econômicas com maior número de inclusões nesta atualização estão a criação de bovinos para corte, os serviços domésticos, a produção de carvão vegetal, a produção de café e a construção de edifícios. Os novos casos incluídos no cadastro resultaram no resgate de mais de 500 trabalhadores em situações de exploração e de trabalho análogo à escravidão. A coordenadora Shakti Prates fala sobre a importância da denúncia.
1: Nós temos dois principais canais de denúncia. Um é o sistema IP, que você encontra na internet, e o outro é o Disque 100, que você consegue via telefone. Quem faz a denúncia pode colocar seu nome, seu telefone, porque isso facilita muito para a gente conseguir mais informação e garantir que o Estado chegue a essas pessoas, garantir que essa política de Estado seja executada.
0: As ações de combate ao trabalho análogo à escravidão são coordenadas pela Auditoria Fiscal do Trabalho. As operações contam, em geral, com a participação da Polícia Federal. As ações de combate ao trabalho análogo à escravidão são coordenadas pela Auditoria Fiscal do Trabalho. As operações contam, em geral,

0: Tribunal Federal sobre a Lei Maria da Penha.
1: A medida não exige tempo mínimo de contribuição e o período de afastamento continua contando para a aposentadoria.
2: Mulheres vítimas de violência doméstica terão direito a afastamento remunerado de até 6 meses, mediante determinação judicial. A medida, prevista na Lei Maria da Penha, cumpre decisão do Supremo Tribunal Federal para garantir segurança financeira às mulheres que precisam se afastar do trabalho para preservar a própria integridade e romper o ciclo da violência doméstica. A medida protetiva judicial, que determina o afastamento, será suficiente para viabilizar o pagamento, como explica a presidente do Instituto Nacional do Seguro Social, o INSS, Ana Cristina Silveira.
3: Então, denunciando e tendo uma medida protetiva do juiz criminal, ela consegue solicitar o benefício pelo aplicativo Meu INSS, pelo 135, ou pessoalmente nas agências do INSS. Ela consegue passar 6 meses longe do trabalho para poder refazer sua vida em outro local, caso necessário.
2: A mulher afastada não precisa cumprir período de carência para receber o benefício. Também não há desconto de contribuição previdenciária sobre o valor recebido. E o período é computado como tempo de contribuição para a aposentadoria. A secretária executiva do Ministério das Mulheres, Eutália Barbosa, fala sobre a importância do benefício.
4: A principal função dele é justamente garantir segurança, né? Para que a mulher não tenha que escolher entre a segurança da sua vida e a sua autonomia financeira ou acesso ao seu salário.
2: A presidente do INSS, Ana Cristina Silveira, explica que o órgão também poderá cobrar do agressor, por meio de ação regressiva, os valores pagos à vítima.
3: O parecer determina que vai haver ação regressiva para rever do agressor os valores que foram pagos pela Previdência. Então, é uma medida muito positiva, porque além de acolher as mulheres, a gente faz com que os agressores, eles paguem pelos seus atos, também financeiramente.
2: Para as mulheres que não são seguradas da Previdência, o benefício tem natureza assistencial. Neste caso, o pagamento será feito pelo Estado, pelo Distrito Federal ou pelo município indicado pelo juiz. Com locução de Thaís de Araújo, reportagem Cleide Lopes.
0: Novas oportunidades para o setor industrial, estratégias de competitividade, inovação e os impactos do acordo Mercosul-União Europeia.
1: O encontro Conexões Produtivas, promovido pela Apex Brasil, a Agência Brasileira de Promoção de Exportações e Investimentos, mostrou aos empresários a importância da abertura de novos mercados para produtos brasileiros.
0: O evento é voltado para grandes, médias e pequenas indústrias.
5: O Conexões Produtivas apresenta aos estados oportunidades para o desenvolvimento da indústria, com atenção às vocações locais para exportações a partir do acordo Mercosul-União Europeia. Segundo a Apex Brasil, o mercado europeu reúne 27 países, com potencial de alcance de 780 milhões de consumidores. O encontro também debateu a estratégia do Brasil para expandir mercados e fortalecer a indústria diante do novo cenário internacional. O ministro do Desenvolvimento, Indústria, Comércio e Serviços, Márcio Elias Rosa, destacou a importância do país conquistar novos mercados.
6: Buscar a diversificação de mercados significa buscar oportunidades para a nossa atividade industrial comercializar fora do país, né? Para além da questão simplesmente do agronegócio, que já vende muito bem, nós estamos celebrando nesse ano a abertura de mais de 700 novos mercados para o agro, para a pecuária. Agora, para o setor industrial, para a indústria de transformação, para a indústria de manufatura, que é muito relevante, nós devemos buscar diversificação.
5: O evento também discutiu caminhos para ampliar a presença de empresas do Rio de Janeiro no mercado internacional. O presidente da Apex Brasil, Laudemir Miller, destacou o potencial do Estado nas exportações.
7: E o Estado do Rio de Janeiro tem uma diversificação da indústria muito forte, tem uma indústria de óleo e gás muito forte, tem uma indústria da moda muito forte, uma indústria metal mecânica muito forte, uma indústria automobilística muito forte. A gente está aqui para apoiar o empresário e a empresária do Estado do Rio, principalmente os pequenos e os médios empresários, também os grandes.
5: Um levantamento identificou 602 produtos no Estado com oportunidades de exportação. Em 2025, o Rio de Janeiro exportou mais de 48 bilhões de dólares para o mundo. Desse total, 20% das exportações do Estado foram para a União Europeia. Reportagem Márcia Fernandes.
1: financiadora de estudos e projetos, a FINEP, lançou a seleção pública do Programa Nacional de Incubadoras Tecnológicas de Cooperativas Populares.
0: Até 14 de janeiro, instituições

0: De pesquisa podem apresentar projetos para desenvolver ou adaptar tecnologias voltadas à economia solidária.
1: As propostas devem ser feitas em parcerias com cooperativas, associações, organizações sociais ou redes de cooperação popular.
2: A chamada pública Proninc 2026 da FINEP, a financiadora de estudos e projetos, disponibiliza até 100 milhões de reais em recursos não reembolsáveis do FNDCT, o Fundo Nacional de Desenvolvimento Científico e Tecnológico. A proposta é transformar conhecimento e inovação em soluções para problemas concretos dos empreendimentos, como explica o secretário nacional de Economia Popular e Solidária, substituto do Ministério do Trabalho, Sérgio Godoy.
3: Tecnologias sociais que apoiam o combate à fome. São essas tecnologias que a gente está buscando.
2: As propostas devem estar diretamente ligadas à economia solidária e ser construídas de forma participativa. O gerente do Departamento de Infraestrutura e Tecnologias Sociais da FINEP, Guilherme Tulli, destaca o caráter obrigatório dessas parcerias.
3: Então precisa ter uma cooperativa, uma associação, uma organização da sociedade civil. Se não houver a inclusão dessas cooperativas populares, o projeto sequer é habilitado.
2: As propostas podem ser enviadas até 14 de janeiro de 2027. As regras completas estão no edital da chamada pública Proninc 2026, no endereço finep.gov.br. Reportagem Pablo Muniz.
0: Chegar na escola, entrar na sala de aula e estudar. Essa é a rotina diária de milhões de estudantes brasileiros.
1: Daqui a um mês, estudantes de todo o país farão a primeira prova do Exame Nacional do Ensino Médio, o Enem.
0: E cruzar os portões da escola onde vão realizar a avaliação pode representar algo bem maior, o passaporte para a entrada no ensino superior.
1: A preparação se intensifica entre os candidatos nessa reta final.
4: Há 2 anos, a estudante Isabelle Carvalho se prepara para o Exame Nacional do Ensino Médio. Ela quer fazer medicina e dedica todo o tempo que tem aos estudos, inclusive quando está no transporte público.
5: E às vezes me incomoda um pouco, porque parece que eu estou perdendo tempo no ônibus, aí eu coloco umas videoaulas para rodar, mas é a videoaula que eu já estou acostumada, eu meio que já revejo o conteúdo.
4: Com a condição rara de saúde, o estudante Miqueia José de Almeida Gomes vai buscar uma vaga em medicina. Ele quer ajudar pessoas que vivem em situação semelhante.
6: Eu tenho muito incentivo, não só da minha mãe, dos meus familiares, e também da médica, o qual faz o meu tratamento médico. Aí eu fazer esse curso de medicina, para que eu também possa alcançar outras vidas que possuem a condição rara, que é a trombastenia de Glanzmann.
4: Daqui a um mês, milhões de estudantes como Isabelle e Miqueias realizam a prova do Enem. São 2 dias de avaliação, 8 e 15 de novembro. No primeiro domingo, os estudantes respondem a 45 questões de linguagens e códigos e 45 de ciências humanas, além da redação. Já no segundo dia de prova, são 45 questões de ciência da natureza e mais 45 de matemática. Professor de cursinho preparatório há 10 anos, Rubenilson Cerqueira dá dicas para essa reta final.
7: Esteja nesse momento de preparo, fazer muitas questões para poder fixar o conteúdo, mas é importante que tenha um momento de descanso, porque existe um equilíbrio ali entre você ter o conhecimento, mas se não tiver com a mente descansada, você não consegue colocar isso em prática.
4: Até lá, os inscritos devem ficar atentos às orientações oficiais, conferir o local de prova com antecedência e organizar os itens necessários para o exame, como documento oficial com foto e caneta esferográfica preta. Ricardo Cardoso, presidente substituto do INEP, lembra que até o fim do mês, todos os estudantes poderão conferir o cartão de inscrição.
8: Nós teremos, na última semana de outubro, a divulgação do cartão de confirmação de inscrição. A maioria dos estudantes, concluindo a escola pública, já tiveram acesso, né, vão fazer o Enem na sua própria escola. Mas é importante acessar o sistema de inscrição para você ver com calma, com tranquilidade.
4: O Enem é uma das principais portas de entrada para a educação superior no Brasil. As notas do exame são utilizadas para a seleção de estudantes por meio do SISU e do ProUni e também servem de requisito para o Fundo de Financiamento Estudantil. Para mais informações sobre o exame, o MEC disponibiliza o Guia do Enem, que pode ser acessado em gov.br/MEC. Reportagem Luana Karen.
0: E o Ministério da Educação oferece ferramentas digitais gratuitas para essa preparação. O aplicativo MEC Enem traz simulados e dicas de redação.
1: Tem também o MEC Idiomas para inglês e espanhol. E o MEC Livros com mais de 25 mil obras.
0: E estão abertas as inscrições para a edição do Enem voltada para pessoas privadas de liberdade e jovens que cumprem medidas socioeducativas.
1: As inscrições devem ser feitas de forma exclusiva pelo responsável pedagógico de cada unidade.
0: Caso o participante precise de algum tipo de atendimento especializado, o pedido deve ser feito pelo responsável pedagógico no momento da inscrição.
1: Para mais informações, acesse gov.br/inep.
0: Escolas situadas em fronteiras com outros países podem aderir ao programa Escolas Interculturais.
1: A intenção é promover o enriquecimento linguístico e cultural de estudantes que moram nessas regiões e que convivem com culturas diferentes.
9: O Brasil faz fronteira com 10 nações e as escolas situadas nessas regiões enfrentam desafios relacionados à inclusão, diversidade linguística e integração cultural. E como forma de promover a educação que atende imigrantes e refugiados, o Brasil criou o programa Escolas Interculturais e de Fronteira. A diretora da escola, Silveira Martins, em Santana do Livramento, no Rio Grande do Sul, que faz fronteira com o Uruguai, Elisângela Dornelles, fala sobre a experiência com o programa.
10: Os nossos alunos convivem com as duas culturas. A partir disso, nós realizamos visitas às escolas, intercâmbios, encontros, participando de seminários, viagens internacionais, atividades culturais.
9: A iniciativa prevê apoio financeiro para projetos pedagógicos desenvolvidos em cooperação com escolas de países vizinhos. A coordenadora-geral da Secretaria de Articulação Intersetorial do Ministério da Educação, Jesuína Leclerc, explica como as escolas podem participar.
11: A partir da indicação de suas respectivas secretarias de educação, realizar o seu plano de atendimento. A escola passará a receber R$ 25 mil para poder dar início às suas atividades ou dar continuidade.
9: As cerca de 70 escolas de fronteira interessadas em fazer adesão ao programa devem acessar a página do Ministério da Educação em gov.br/MEC. Reportagem Cleide Lopes.
0: A previsão é que os programas interculturais sejam desenvolvidos a partir de novembro deste ano.
1: Professores e instituições de ensino de todo o país têm até o dia 12 de outubro para se inscreverem na primeira edição do Prêmio Brasil de Ensino de Matemática.
0: O concurso vai premiar até 20 iniciativas que se destacam por melhorar o aprendizado da disciplina nas salas de aula.
12: É a primeira edição do Prêmio Brasil de Ensino de Matemática na Educação Básica. A iniciativa busca valorizar experiências que contribuam para a aprendizagem e para a equidade na educação básica. O diretor-geral do Instituto de Matemática Pura e Aplicada, Marcelo Viana, explica que a premiação deve produzir subsídios técnicos para políticas educacionais.
13: Existem práticas que são realizadas aqui e lá por um professor, uma professora, que são exitosos e indicam caminhos. Mas para isso é preciso que esses bons exemplos sejam conhecidos e sejam divulgados.
12: O prêmio vai contemplar duas categorias: docentes e instituições. Sumaia Almeida Ramos é professora de matemática em Petrolina, Pernambuco. Para ela, mais que reconhecimento, o prêmio representa a valorização do trabalho docente.
14: A partir do momento em que eu começo a mostrar que estamos vendo, estamos buscando esses profissionais, isso pode incentivar para outros professores que possivelmente estejam desestimulados a quererem desenvolver projetos também.
12: As propostas selecionadas integrarão o Caderno Nacional de Práticas Exitosas, que contribuirá para a disseminação de práticas de referência no ensino de matemática. As inscrições estão abertas até 12 de outubro pelo endereço candidaturas.impa.br. Reportagem Luciana Colares de Holanda.
1: cultivo de flores é uma atividade que requer cuidado, experiência e atenção às condições climáticas.
0: E um projeto da Universidade Federal de Santa Maria está levando conhecimento científico e capacitação gratuita para quem quer empreender nesse ramo.
1: A iniciativa já alcançou mais de 500 famílias do Rio Grande do Sul. Confira os detalhes no quadro Ciência na Prática.
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16: Transferir conhecimento científico e técnicas de produção para aumentar a sustentabilidade e o lucro no campo. Essa é a missão do Projeto Flores para Todos, uma iniciativa da equipe Fenogled do Programa de Pós-Graduação em Agronomia da Universidade Federal de Santa Maria, no Rio Grande do Sul.
17: O Projeto Flores para Todos, ele tem por objetivo formar novos produtores profissionais de flores. Nós passamos dessa fase de as flores ser uma alternativa e sim uma fonte principal de renda dentro da propriedade.
16: As espécies cultivadas pelo projeto são adaptadas para o plantio a céu aberto durante todo o ano. Isso reduz os custos de produção e aproveita o alto potencial de lucro que o mercado de flores oferece, até mesmo para pequenas propriedades.
17: As flores são parte do setor da horticultura e a principal característica desse setor é uma alta rentabilidade por metro quadrado. E por isso que se encaixa perfeitamente na pequena propriedade, onde às vezes em 30 metros quadrados a família tira um faturamento muito bom.
16: Além de movimentar o agroturismo, a iniciativa oferece consultoria gratuita que ensina o produtor a vender o seu produto, garantindo renda e reduzindo um problema antigo das comunidades rurais, a permanência da juventude no campo.
17: A gente fornece as sementes ou as patatinhas sem custo e a partir daí dá todas as orientações, desde o plantio até a colheita, pós-colheita e orientações de venda. E isso está fazendo a diferença na sucessão familiar do campo. O jovem só fica atraído se tiver renda e a partir dali ele compra novas sementes, novas batatinhas de alta qualidade genética para dar seguimento de forma independente.
16: Acompanhe os resultados do projeto Flores para Todos na página da Universidade Federal de Santa Maria. E esse foi o Ciência na Prática. Esse episódio contou com a produção de Raquel Mariano e edição de Edinaldo Júnior. E nosso encontro com o Saber Científico volta na próxima semana. Até lá.
0: Quem trabalha na educação infantil já pode consultar os livros que poderão chegar às escolas.
1: O Guia do Programa Nacional do Livro Didático está disponível e reúne obras para o ensino e materiais de apoio aos professores.
0: Agora, escolas e professores podem se preparar para escolher os livros que vão usar nos próximos anos.
18: O Ministério da Educação divulgou o resultado final da avaliação das obras do PNLD, o Programa Nacional do Livro e do Material Didático para os Anos Iniciais do Ensino Fundamental. As obras têm o objetivo de apoiar a formação continuada e o trabalho pedagógico dos professores, principalmente em temas ligados à alfabetização. Elas fazem parte do acervo da Biblioteca do Professor e reúnem produções atualizadas sobre formação docente, além de exemplos de práticas pedagógicas em diferentes contextos. Com a divulgação do resultado final, o processo segue agora para as etapas de aquisição e distribuição, conduzidas pelo FNDE, o Fundo Nacional de Desenvolvimento da Educação. O Programa Nacional do Livro e do Material Didático é responsável pela avaliação, seleção e aquisição de livros e materiais didáticos para as escolas públicas. Após a aquisição dos materiais pelo FNDE, as obras selecionadas poderão ser disponibilizadas aos professores por meio do endereço pnlddigital.fnde.gov.br. Reportagem Talita Albuquerque.
1: E atenção, candidatos do primeiro concurso público nacional unificado.
0: Foi publicada a terceira convocação dos aprovados em lista de espera para vagas temporárias no Ministério do Trabalho e Emprego.
1: Agora, os convocados precisam cumprir a etapa documental e acompanhar a publicação da lista definitiva, prevista para novembro.
0: A documentação deve ser apresentada pela plataforma sougov.br entre 20 e 27 de outubro.
1: O candidato que não apresentar os documentos exigidos no período estabelecido perde os efeitos da convocação.
0: Para mais informações, acesse gov.br/gestão, sem o tio.
1: E essas foram as notícias do governo federal.
0: Uma realização da Secretaria de Comunicação Social da Presidência da República.
1: Com produção da empresa Brasil de Comunicação.
0: Fique agora com as notícias do Poder Judiciário e do Congresso Nacional. Boa noite.
1: Boa noite, até amanhã.
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21: STF valida lei do Paraná que amplia gratuidade em estacionamentos para pessoas com deficiência.
22: TSE anula votos recebidos por Antony Garotinho na disputa pelo governo do Rio de Janeiro.
21: Furto de carro com chave na ignição enquanto segurada abre a porta de casa não afasta cobertura securitária.
22: Boa noite, eu sou Marcela Luiza.
21: Eu sou Walter Lima.
22: O Supremo Tribunal Federal decidiu que é constitucional uma lei estadual que amplia a gratuidade em estacionamentos para pessoas com deficiência.
21: A decisão foi tomada na sessão plenária desta quinta-feira. Marta Ferreira.
23: No Paraná, as regras sobre estacionamento para pessoas com deficiência são regulamentadas pela Lei Estadual 18.419 de 2015. E pelas normas de trânsito nacionais. Dispositivos dessa norma asseguram às pessoas com deficiência um período de gratuidade equivalente ao dobro do concedido aos demais usuários. Nos estabelecimentos que não prevêem tempo mínimo gratuito, a norma garante ao menos 30 minutos de gratuidade, a fim de facilitar o deslocamento dessas pessoas. A Associação Brasileira de Shopping Centers entrou com ação no Supremo Tribunal Federal pedindo que a lei seja considerada inconstitucional. A alegação é de violação ao direito de propriedade e aos princípios da livre iniciativa e da livre concorrência. O relator é o ministro Nunes Marques. No voto, ele destacou que a finalidade predominante da lei é promover acessibilidade e inclusão social, matérias de competência legislativa concorrente. No mesmo sentido, votaram os demais ministros. O plenário, então, validou a lei do Paraná, entendendo que a norma promove acessibilidade ao garantir o dobro do período gratuito ou, na ausência de gratuidade, 30 minutos sem cobrança.
22: O Tribunal Superior Eleitoral anulou os votos recebidos por Antony Garotinho na disputa pelo governo do Rio de Janeiro.
21: A decisão, por maioria de 5-2, determinou a retotalização dos votos da eleição para governador, Guilherme Firmino.
24: Nessa quinta-feira, o Tribunal Superior Eleitoral rejeitou por unanimidade o pedido de desistência de recurso apresentado por Antony Garotinho. O TSE também manteve um indeferimento do registro de candidatura ao governo do Rio de Janeiro. Segundo o tribunal, Garotinho não tinha as condições de elegibilidade relacionadas à plenitude dos direitos políticos e à filiação partidária. Por 5-2, os ministros determinaram a anulação dos votos recebidos pelo candidato. Com isso, o tribunal determinou a retotalização da votação para governador do Rio de Janeiro.
22: Deixar carro aberto e com a chave na ignição apenas para abrir o portão de casa não afasta direito à indenização do seguro se veículo for furtado.
21: Esse entendimento é do STJ. Fátima Uchoa.
25: Após a seguradora negar a indenização do seguro veicular, a proprietária que teve o carro furtado nessa situação entrou com ação judicial, mas o Tribunal de Justiça de São Paulo negou o pedido. Já no STJ, os ministros entenderam que a conduta da mulher, adotada para guardar o carro em segurança o mais rápido possível, mesmo deixando a chave na ignição enquanto abria o portão de casa, não representa agravamento intencional do risco previsto em contrato que justifique a perda da cobertura do seguro. A relatoria foi do ministro Ricardo Vilas Boas Cueva.
22: O Tribunal Superior do Trabalho manteve uma indenização que uma faculdade terá de pagar a um professor e jornalista de Teresina, no Piauí.
21: A instituição de ensino usou imagens de televisão do professor sem autorização. O TST considerou o uso ilegal. Simone Moura.
26: A faculdade usou essas imagens em outdoors e nas redes sociais sem autorização. Para os ministros da oitava turma, a campanha teve alcance apenas local e por um período limitado. Foi fixado indenização de R$30 mil por danos materiais e R$40 mil por danos morais. A decisão foi unânime.
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22: Uma boa noite.
21: E até amanhã.
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3: Eu sou Paula Groba.
4: E eu sou Humberto Pinheiro.
3: E estes são os destaques de hoje do Jornal do Senado, que começa agora.
4: Senado conclui terceira sessão de discussão sobre a proposta que acaba com a escala 6x1.
3: Carros novos poderão ter alerta para evitar que crianças sejam esquecidas no banco de trás.
4: Projeto cria incentivos para startups que desenvolvem soluções de preservação ambiental.
3: Boa noite.
4: Boa noite.
3: O Senado realizou nesta quinta-feira a terceira sessão de discussão da PEC, que acaba com a escala 6x1. São necessárias 5 sessões de discussão antes da votação em primeiro turno. Se for aprovada, a proposta ainda terá de passar por discussões e votação em segundo turno. O texto reduz de 44 para 40 horas semanais a jornada máxima de trabalho sem redução de salário e garante 2 dias de descanso por semana. A mudança, no entanto, será gradual. 2 meses após a promulgação, a jornada passaria para 42 horas semanais, já com 2 dias de descanso. 12 meses depois, o limite chegaria às 40 horas.
4: Durante a terceira sessão, o senador Paulo Paim, do PT do Rio Grande do Sul, defendeu que a redução da jornada, sem diminuição dos salários, pode fortalecer a previdência social. Segundo ele, o fim da escala 6x1 pode estimular a formalização de trabalho e, com mais trabalhadores com carteira assinada, aumentar a arrecadação previdenciária. Paim também afirmou que a mudança pode beneficiar empregadores e empreendedores e defendeu que desenvolvimento econômico, valorização do trabalho, proteção social e políticas humanitárias caminhem juntos.
5: Quando reduzimos a jornada, ampliamos o emprego formal. Mais empregos formais significam mais trabalhadores contribuindo com a Previdência. Mais contribuintes significam mais arrecadação previdenciária.
3: E o Senado deve começar a analisar um projeto que obriga empresas a oferecerem produtos e serviços digitais voltados a pessoas idosas, com linguagem mais simples e recursos que garantam mais segurança nas transações.
4: O texto também prevê a capacitação de idosos para que eles aprendam a identificar fraudes e golpes em operações pela internet. Repórter Alexandre Campos.
6: No caso de produtos financeiros ofertados por instituições bancárias, as aplicações de internet, quando destinadas a pessoas idosas, devem disponibilizar uma espécie de botão de pânico para interromper operações fraudulentas e canal de contestação rápida para minimizar os prejuízos. A autora do projeto, a senadora Damaris Alves, do Republicanos do Distrito Federal, acredita que essas medidas são essenciais para essa parcela da população.
7: Então a gente quer que os aplicativos, especialmente de banco, do INSS, os aplicativos públicos, o do SUS, os aplicativos que a pessoa não vive mais sem eles, sejam mais acessíveis para pessoas idosas.
6: O projeto ainda prevê que essa parcela da população aprenda a identificar fraudes e golpes em operações na internet e torna crime o gerenciamento sem autorização expressa de bens de pessoas idosas e a apropriação de senha, chave criptográfica, token, assinatura digital ou qualquer outra credencial de acesso ou autenticação com o objetivo de auferir vantagem econômica.
3: Uma tecnologia simples pode ajudar a evitar uma tragédia. Um alerta no carro para lembrar pais e mães de que há uma criança no banco de trás.
4: É o que prevê um projeto da senadora Tereza Leitão, que determina a instalação do dispositivo em automóveis novos. Mais informações com a repórter Raíssa Abreu.
8: Um pai ficou de deixar o filho na creche pela manhã antes de ir trabalhar. Em vez disso, ele seguiu direto para o trabalho, estacionou o carro e esqueceu que a criança estava na cadeirinha, no banco traseiro. O bebê ficou trancado no carro fechado por horas. e só foi encontrado no final da tarde, em parada cardiorrespiratória e sem sinais vitais. Tragédias como essa, que aconteceu em Santa Catarina em 2023, são mais frequentes do que se imagina. Não existem dados consolidados no Brasil, mas estudos feitos nos Estados Unidos indicam que cerca de 40 crianças morrem anualmente por terem sido deixadas em carros fechados sob altas temperaturas. Para a senadora Tereza Leitão, do PT de Pernambuco, uma das causas desse tipo de episódio é a exaustão. E aí, as mulheres, que precisam acumular a vida profissional com a vida doméstica, são também as que mais sofrem.
9: A carga de trabalho doméstico corresponde a 21 horas, mais de 21 horas semanais, enquanto a dos homens é de pouco mais de 11 horas. A exaustão física e mental que recai sobre essas mulheres é muito grande, porque a jornada não termina quando sai do emprego. Começa uma nova jornada.
8: Para prevenir esses acidentes, a senadora apresentou um projeto que obriga as fábricas de carros a instalarem um dispositivo de alerta contra a presença de pessoas e animais esquecidos no interior dos veículos, com sinais sonoros ou luzes de emergência. A mudança valeria apenas para veículos novos, e a indústria automotiva teria 2 anos para adaptação às novas exigências. A proposta vai ser encaminhada às comissões temáticas.
3: E ligações de números desconhecidos podem ganhar um novo filtro nos celulares vendidos no Brasil. Um projeto em análise no Senado prevê que celulares vendidos no país tenham uma função para bloquear, rejeitar ou silenciar chamadas de números que não estão na lista de contatos.
4: A proposta quer dar ao usuário mais controle sobre as ligações que recebe. A reportagem é de Yasmin Rodrigues.
10: O autor do projeto, senador Stevenson Valentim, do Podemos do Rio Grande do Norte, argumenta que as chamadas indesejadas são um problema frequente para os consumidores e podem estar associadas a práticas abusivas e tentativas de golpe. A medida valeria para aparelhos comercializados no território nacional. A ideia é permitir que o próprio usuário escolha como lidar com números desconhecidos, sem depender exclusivamente de serviços oferecidos pelas operadoras. O senador Laércio Oliveira, do PP de Sergipe, destacou o impacto desse tipo de chamada na rotina dos brasileiros.
11: A gente sofre quase todos os dias com essas empresas de telemarketing, essas companhias de telefonia, importunando a vida do cidadão e da cidadã brasileira.
10: O projeto de lei foi apresentado nesta quarta-feira, dia 7 de outubro. Vai passar pelas comissões e plenário do Senado, antes de seguir para a Câmara dos Deputados.
3: Um projeto pronto para votação na Comissão de Meio Ambiente do Senado pretende incentivar empresas que desenvolvem soluções para a preservação ambiental.
4: A proposta cria critérios para o reconhecimento das chamadas startups verdes e prevê prioridade no acesso a incentivos e financiamentos. Os detalhes com a repórter Marcela Cunha.
12: Empresas que desenvolvem tecnologias para reduzir a poluição, economizar energia ou reaproveitar resíduos poderão receber incentivos específicos para crescer no Brasil. É o que prevê um projeto que inclui as chamadas startups verdes na legislação brasileira. As startups são empresas jovens, geralmente ligadas à inovação, que desenvolvem novos produtos, serviços ou modelos de negócios. Pela proposta, serão consideradas verdes aquelas que oferecem soluções para problemas ambientais, como a emissão de gases que provocam o aquecimento global, o desperdício de recursos naturais e a geração de lixo. O autor da proposta, senador Fernando Dueire, do PSD de Pernambuco, explicou que a intenção é criar condições para o desenvolvimento dessas empresas.
13: Acreditamos que ao estimularmos essas startups, estamos não apenas criando novos negócios, mas investindo na qualidade de vida das futuras gerações e no fortalecimento de uma economia mais resiliente e sustentável.
12: O projeto prevê prioridade no acesso a programas de apoio técnico e financeiro, benefícios fiscais e editais públicos de inovação e sustentabilidade.
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4: Com edição de Paulo Groba e trabalhos técnicos de Eliseu Caires, o Jornal do Senado fica por aqui. Acompanhe agora as notícias da Câmara dos Deputados. Boa noite.
3: Boa noite e até amanhã.
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1: Projeto obriga postos a detalhar custo dos combustíveis nas notas fiscais.
14: Comissão aprova selo para premiar cidades com boas práticas no trânsito.
1: Câmara analisa dar à assinatura digital valor de reconhecimento de firma.
14: Boa noite. Projeto em debate na Câmara confere à assinatura digital o valor de reconhecimento de firma em cartório. A ideia é diminuir a burocracia e facilitar a vida do cidadão, sem perder a segurança nos documentos. Confira os detalhes na reportagem de Fabielle Pires.
15: Já pensou resolver pela internet uma burocracia que exige uma ida ao cartório? Um projeto em análise na Câmara dos Deputados quer facilitar esse processo e permitir que a assinatura digital tenha o mesmo valor do reconhecimento de firma. Antes de entender a proposta, é preciso entender como funciona a assinatura digital. Atualmente, assinaturas digitais são feitas com certificado da Infraestrutura de Chaves Públicas Brasileira, a ICP Brasil, um sistema oficial do país que garante a validade jurídica e a segurança de assinaturas e certificados digitais. Quando uma pessoa assina um documento usando um certificado digital da ICP Brasil, é possível verificar a identidade de quem assinou e a integridade daquele documento. O que ainda não acontece automaticamente, essa assinatura substitui o reconhecimento de firma em cartório nos casos em que ele é exigido. A proposta determina que os documentos assinados eletronicamente sejam equiparados aos documentos com reconhecimento de firma. Segundo o autor, deputado Rafael Prudente, do MDB do Distrito Federal, a assinatura digital diminui a burocracia no dia a dia do cidadão. O projeto que equipara a assinatura com certificado digital da ICP Brasil ao reconhecimento de firma foi aprovado pela Comissão de Ciência, Tecnologia e Inovação da Câmara e agora segue para análise da Comissão de Constituição e Justiça. Para virar lei, precisa ser aprovado pela Câmara e pelo Senado. Da Rádio Câmara de Brasília, Fabielle Pires.
20: Economia.
1: Sóstenes Cavalcante, do PL do Rio de Janeiro, defende proposta para limitar os juros do crédito consignado de aposentados e pensionistas que recebem até 3 salários mínimos, além de beneficiários do BPC. O projeto determina que a taxa não poderá superar o IPCA, índice usado para medir a inflação oficial do país.
14: Sóstenes Cavalcante aponta que refinanciamentos feitos sem autorização aumentam a dívida de quem já tem parte da renda comprometida com os empréstimos. O texto também restringe a concessão desses descontos às instituições autorizadas e aos bancos públicos.
1: Carlos Veras, do PT de Pernambuco, defende o projeto que autoriza a União a criar uma estatal para atuar na distribuição de combustíveis, biocombustíveis e gás de cozinha. Ele explica que a ideia é recompor a presença pública no setor para assegurar a soberania energética.
14: A proposta permite a recomposição estatal por meio da compra de ativos operacionais ou participações em refinarias e bases de distribuição. Para Carlos Veras, o projeto combate aumentos abusivos de preços e garante o abastecimento em regiões remotas e de vulnerabilidade social.
1: Jefferson Campos, do PL de São Paulo, é um dos signatários da proposta de emenda à Constituição que estabelece um teto de gastos para órgãos da administração pública.
14: A proposta fixa limites orçamentários para despesas com publicidade institucional e determina um teto para os gastos do Poder Legislativo e dos Tribunais de Contas. Jefferson Campos entende que a medida contribui para garantir maior responsabilidade fiscal na administração pública.
20: Transportes.
1: A Comissão de Viação e Transportes aprovou um selo para premiar cidades que adotem boas práticas no trânsito. Saiba mais sobre o assunto na reportagem de Agui Pontes.
16: A Câmara dos Deputados debate recompensar municípios que adotem boas práticas na gestão do trânsito. A Comissão de Viação e Transportes aprovou o projeto que institui o selo Município com Mobilidade Segura. O objetivo da medida é premiar as cidades que façam um bom trabalho na prevenção de acidentes. Menos de 40% dos municípios receberiam o selo hoje. O projeto de lei do deputado Amon Mandel, do Republicano do Amazonas, dá justamente um incentivo para as cidades que cumprem as diretrizes da Política Nacional de Mobilidade Urbana. Mas não só, ela estabelece duas exigências: que o município possua um plano de mobilidade urbana e que esteja integrado ao Sistema Nacional de Trânsito previsto no Código de Trânsito Brasileiro. No primeiro caso, que pede a existência de um plano de mobilidade, 1.910 municípios já são obrigados a elaborar e aprovar um plano, mas desses, 79,6% não cumpriram a determinação legal. Para além disso, 63,2% de todos os municípios brasileiros pecam no segundo ponto, que é estar integrado ao Sistema Nacional de Trânsito. Para conseguir o selo, também se exige que programas, ações, campanhas e metas adotadas pelo município estejam alinhadas com o Plano Nacional de Redução de Mortes e Lesões no Trânsito e ao conceito Visão Zero, que busca um contexto em que mais nenhuma morte aconteça no trânsito. Com a implementação do projeto, o Poder Executivo definirá o órgão responsável pela concessão, fiscalização e divulgação dos municípios certificados. Segundo o deputado Amon Mandel, autor do projeto, o selo municipal surge como um instrumento de incentivo e reconhecimento para gestões comprometidas com práticas modernas de segurança. O selo, ainda segundo o deputado, contribui para promover a acessibilidade e prevenir mortes e lesões graves. O projeto será analisado pelas Comissões de Desenvolvimento Urbano e de Constituição e Justiça e de Cidadania. Da Rádio Câmara de Brasília, Agui Pontes.
14: Delegado Caveira, do PL do Pará, apresentou o projeto que proíbe a exigência de vistoria veicular periódica baseada apenas no tempo de uso do automóvel. A proposta busca impedir cobranças recorrentes que penalizem motoristas e proprietários de veículos mais antigos.
1: Atualmente, a lei não estabelece a obrigação da vistoria, mas a proposta inclui a proibição de forma expressa no Código de Trânsito Brasileiro. Delegado Caveira argumenta que defeitos mecânicos representam menos de 7% dos sinistros em rodovias federais.
14: A Câmara analisa projeto que obriga a instalação de temporizadores regressivos em semáforos que tenham fiscalização eletrônica. A autora da matéria, Gleisi Hoffmann, do PT do Paraná, afirma que a medida torna o trânsito mais seguro, evitando frenagens bruscas, acelerações indevidas e decisões de risco nos cruzamentos.
1: Gleisi Hoffmann ressalta ainda que se o temporizador estiver com defeito, dessincronizado ou com baixa visibilidade, não poderá ser aplicada a multa pelo equipamento de fiscalização. A proposta dá aos órgãos de trânsito 60 dias para adequar os semáforos que já possuem fiscalização eletrônica.
20: Segurança Pública.
14: Guilherme Derrite, do PP de São Paulo, quer incluir entre os crimes hediondos as formas mais graves de homicídio, latrocínio e extorsão, cometidas por integrantes de organizações criminosas e milícias. A proposta amplia o tratamento mais rigoroso para crimes praticados nesse contexto.
1: Guilherme Derrite argumenta que esses delitos têm maior potencial de violência e intimidação e, por isso, devem receber o mesmo tratamento dado aos crimes mais graves previstos na legislação. O deputado reitera que a medida reforça o combate ao crime organizado.
14: Tornar imprescritível o crime de trabalho análogo à escravidão é o objetivo de projeto apresentado por Amanda Gentil, do PP do Maranhão. Se a mudança for aprovada, o passar do tempo não poderá impedir a responsabilização de quem cometer esse tipo de crime.
1: Amanda Gentil lembra que a Corte Interamericana de Direitos Humanos já determinou ao Brasil a adoção de medidas para impedir a prescrição desses crimes. A deputada avalia que a mudança pode reduzir a impunidade de casos em que a investigação e a responsabilização demoram a avançar.
14: O projeto de defensor Estélio Denner, do União de Roraima, inclui na Lei Maria da Penha o monitoramento eletrônico do agressor como medida protetiva de urgência em situações de alto risco à mulher. Segundo o deputado, a iniciativa visa conter a escalada do feminicídio no Brasil.
1: Pelo texto do defensor Estélio Denner, o juiz deverá observar novos critérios para conceder a medida protetiva, como casos de ameaça grave, histórico de agressões e perseguição. O texto também prevê a integração da tornozeleira eletrônica com mecanismos de alerta direto à vítima.
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14: Nascimento do União da Bahia defende o respeito às prerrogativas do Congresso e as garantias do devido processo legal na atuação dos órgãos de controle. O deputado reclama de interferências de outros poderes e ressalta a importância do contraditório e da ampla defesa.
1: Omar Nascimento afirma que decisões sobre orçamento, emendas e mandatos devem respeitar o devido processo legal. Ele também afirma que os órgãos de controle precisam atuar dentro das competências definidas pela Constituição, sem criminalizar a política.
20: Saúde.
14: Fernando Monteiro, do PSD de Pernambuco, sugere a criação do Dia Nacional dos Técnicos e Auxiliares em Saúde Bucal, a ser comemorado em 20 de março. De acordo com o parlamentar, o projeto busca valorizar os mais de 230 mil profissionais da área registrados no país.
1: Fernando Monteiro acredita que a data vai incentivar ações educativas e científicas, além de impulsionar políticas públicas para fortalecer a odontologia no SUS. Ele sustenta que esses profissionais têm papel importante na prevenção de doenças.
20: Educação.
14: Avança na Câmara projeto que reserva recursos de bolsas educacionais para pessoas com deficiência. Os detalhes com a repórter Silvia Munhal.
18: A Comissão de Defesa dos Direitos das Pessoas com Deficiência da Câmara dos Deputados aprovou proposta que destina um percentual dos recursos do FNDE para bolsas e outros tipos de auxílios para estudantes com deficiência. O percentual deverá ser regulado pelo Executivo. Hoje, a legislação permite ao FNDE, o Fundo Nacional de Desenvolvimento da Educação, conceder bolsas de estudo, bolsas de permanência e ressarcimento de despesas a estudantes, mas não prevê reserva para grupos específicos. A versão original do projeto destinava o benefício apenas aos estudantes surdos, mas foi ampliada durante a avaliação pela Comissão de Educação. O relator na Comissão de Defesa dos Direitos das Pessoas com Deficiência, deputado Rodrigo Hollenberg, do PSB do Distrito Federal, fez novo ajuste no texto.
19: Entendemos, porém, que não há motivo para a redação do substitutivo mencionar diretamente apenas as pessoas surdas ou pertencentes ao transtorno do espectro autista. Por essa razão, propomos um substitutivo que unifica a aplicação do dispositivo legal em benefício de todas as pessoas com deficiência por meio de remissão simples à Lei Brasileira de Inclusão das Pessoas com Deficiência.
18: O relator citou dados do Censo da Educação Superior de 2024 que mostram que os maiores grupos de estudantes com deficiência matriculados no ensino superior são pessoas com deficiência física, 30,5%, baixa visão, 22,8% e transtorno do espectro autista, 16,7%. A proposta que reserva recursos de bolsas educacionais para pessoas com deficiência será analisada agora pelas comissões de Finanças e Tributação e de Constituição e Justiça. Da Rádio Câmara de Brasília, Silvia Minhato.
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2: votação.
1: Os deputados analisam projeto que obriga os postos a detalhar a composição do preço dos combustíveis na nota fiscal. O texto pode ser incluído na pauta de votações, como informa o repórter Antônio Vital.
5: Está pronto para ser votado no plenário da Câmara projeto que obriga os postos de combustíveis a detalhar na nota fiscal todos os componentes do custo da gasolina, do etanol e do diesel para o consumidor. De acordo com a proposta apresentada pelo deputado licenciado Guilherme Boulos, a nota fiscal deverá conter informações como o custo inicial do combustível para o produtor ou importador, o custo do biocombustível adicionado à gasolina, o lucro da distribuidora e do dono do posto, bem como o valor dos tributos federais e estaduais. Produtores, importadores e distribuidores também ficam obrigados a fornecer as mesmas informações em suas notas fiscais. O objetivo, de acordo com o autor, é permitir identificar a composição do custo final, o que seria bom para a concorrência e para o consumidor, que poderia assim agir como fiscal em caso de abusos. O projeto ganhou regime de urgência, o que permite que seja votado diretamente no plenário da Câmara, sem passar pela análise das comissões permanentes da Casa. O regime de urgência foi aprovado de maneira simbólica, mas provocou discussão no plenário. Para o deputado Gilson Marques, do Novo de Santa Catarina, não tem como dono do posto de combustíveis saber todos os componentes do preço.
6: Transparência é sempre positiva, mas a minha preocupação aqui, entre outras, é o seguinte: informe na nota fiscal toda a composição do preço dos combustíveis e do GLP. O posto de combustível não tem essa informação, não tem como ele ter essa informação. Toda a composição do custo de cada componente, de cada pessoa, de onde vem a importação, ele não tem essa informação hoje.
5: Já a bancada aliada ao governo defendeu a proposta, como disse o deputado Tarcísio Mota, do PSOL do Rio de Janeiro.
7: Ele é singelo, ele diz, na nota fiscal da produção da compra do combustível ou do gás, deverá haver discriminado aquilo que é o custo do produto que vem, né, o custo da produção daquela mercadoria, do combustível, e também os custos de impostos e os custos, inclusive o lucro que está vindo das próprias refinarias. Há que se lembrar que o processo de privatização das refinarias no Brasil resultou num processo de encarecimento do combustível.
5: Ainda não há data para votação no plenário da Câmara do projeto que obriga os postos de combustíveis a detalhar na nota fiscal todos os componentes do custo da gasolina, do etanol e do diesel para o consumidor. Rádio Câmara de Brasília, Antônio Vital.
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2: Esporte.
14: João Cury, do MDB de São Paulo, defende proposta que estende a imunidade tributária às entidades esportivas sem fins lucrativos. A medida que para organizações dos movimentos olímpico, paralímpico, clubístico e educacional, as instituições de educação e assistência social.
1: A iniciativa, que tem o apoio de João Cury, visa fortalecer o desenvolvimento de atletas e contribuir com a saúde pública. Ele acredita que a imunidade sobre impostos de patrimônio, renda e serviços garante a maior estabilidade financeira para as entidades formadoras.
14: O projeto de Saulo Pedroso, do PSD de São Paulo, define quem pode ser considerado representante de uma organização esportiva privada nos casos de corrupção no esporte. Entram nessa definição dirigentes, diretores, administradores e procuradores que exerçam poderes de representação.
1: Saulo Pedroso explica que a medida pretende dar mais clareza à aplicação da lei e evitar interpretações diferentes sobre quem pode responder pelo crime de corrupção privada no esporte. Ele ressalta que o projeto não institui um novo crime nem altera as penas previstas atualmente.
14: Proposta de delegado Éder Mauro, do PL do Pará, estabelece o sexo biológico registrado no nascimento como único critério para definir a categoria de atletas em competições esportivas promovidas pelo poder público.
1: O texto também inclui competições estudantis e prevê a apresentação de documentos para comprovação. Delegado Éder Mauro alerta que atletas que competirem em categoria diferente da correspondente ao sexo de nascimento poderão ser excluídos, perder premiações e sofrer suspensão suspensão de até um ano.
14: Márcio Bioc, do MDB do Rio Grande do Sul, defende a aprovação de projeto que institui 8 de novembro como Dia Nacional do Fisioterapeuta Esportivo. Autor da proposta, ele ressalta a importância dos profissionais na prevenção de lesões e na recuperação de quem pratica atividades físicas.
1: Márcio Bioc avalia que a homenagem também pode ampliar conscientização sobre a prática segura de exercícios. O deputado explica que a data escolhida marca a fundação da Sociedade Nacional de Fisioterapia Esportiva e o reconhecimento oficial da especialidade no país.
14: Termina agora o Jornal Câmara dos Deputados, produzido pela Rádio Câmara, com trabalhos técnicos de Everson Urani e apresentação de José Carlos Andrade e Márcio Aquilissardi. Uma boa noite para você.
1: Uma ótima noite. A Voz do Brasil volta amanhã.
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5: Agora na Jovem 8 e 3.
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0: Agora na Jovem, 8:30.
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0: Na Jovem FM 8:33.
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